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8: Aqui na rádio como você gosta, músicas intemporais, sempre pela madrugada fora. Obrigado por estar aí desse lado. Eu sou o Miguel Gonçalves e, se acaba de chegar, seja muito bem-vindo.

0: antenalivre.pt é a sua rádio online para qualquer canto do mundo. Se estiveres a ouvir-nos, então não hesite. Escreva uma mensagem na página do Facebook da Antena Livre. Por aqui, nós vamos gostar imenso de ter notícias tuas.
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0: Bom dia, boa tarde ou boa noite. Isto é conforme o cantinho do mundo onde estiver a ouvir a Antena Livre online em antenalivre.pt. O meu nome é Miguel Gonçalves e estou aqui para partilhar consigo grandes, grandes canções. Seja muito bem-vindo. Esta é a rádio como você gosta.

0: Desejo-lhe uma boa viagem, um bom trabalho, sempre bem acompanhado aqui com a melhor música da Antena Livre. Tenha uma grande noite.
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2: Muito boa noite e se vai na estrada, faça uma boa viagem. Obrigado por levar consigo a Antena Livre. E já agora, não se esqueça de conduzir dentro dos limites de velocidade e de manter as distâncias de segurança. Se assim for, fará certamente uma boa viagem. Eu sou o Miguel Gonçalves, desejo-lhe uma grande, grande noite.
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0: Muito boa noite. Esta é a rádio como você gosta e sabe uma coisa? É muito bom saber que você está por aí. E se por acaso nos quiser dar notícias suas, é muito simples. Basta entrar na nossa página do Facebook, ou seja, a busca é muito simples. Escreva Antena Livre e está lá tudo. Continuação de uma boa noite e divirta-se com a melhor música de sempre.
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0: Antena Livre, a rádio como você gosta, sempre com a melhor música do mundo. Eu sou o Miguel Gonçalves, desejo uma excelente noite, seja muito bem-vindo.
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0: Muita música para si nestas noites da Antena Livre. Eu sou o Miguel Gonçalves e, como sempre, estou aqui bem ligado consigo a esta hora.

0: continuação de uma muito boa noite ao som da rádio como você gosta.
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0: Quer seja uma novidade ou um grande, grande clássico, pode acreditar que passa sempre aqui na Antena Livre. Boa noite, seja muito bem-vindo.

0: Olá, boa noite. Se isso por acaso vai acontecer, então desejo-lhe uma boa viagem e o meu muito obrigado por levar consigo a Antena Livre. O meu nome é Miguel Gonçalves e eu estou aqui para lhe dar a melhor música da rádio como você gosta.
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2: A palavra hoje em destaque no espaço Em português nos desentendemos é chieira. Chieira vem de chiada ou chiadeira, palavra que tenta reproduzir o som dos pássaros, uma onomatopeia. Porém, por alguma razão, no Minho, sobretudo na região mais a sul, passou a designar vaidade e tornou-se numa das mais emblemáticas palavras minhotas. Mais, os falantes do Alto Minho trataram de despojar o vocábulo do mau sentido. Afinal, é ou não a vaidade um pecado capital, atribuindo-lhe uma carga positiva. Quando, por exemplo, uma vianesa desfila nas festas da Senhora da Agonia, vai cheia de chieira, orgulhosa por ostentar os trajes do seu povo, por honrar as suas gentes e tradições. É uma vaidade boa e deixa de ser basófia, ostentação ou presunção. A relação entre os dois sentidos, chiadeira, a imitação dos sons dos pássaros, com chieira, vaidade, não é imediata, mas percebe-se que tem que ver com a observação crítica de quem vai, por exemplo, de roupa nova e anda pelas ruas muito direito, a reventar de vaidade, parecendo chiar de tanta ostentação. Ou então, a referência às gabarulices de alguém, como palavras menores, chiadas.
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2: E é com músicas como esta que passamos juntos mais uma grande madrugada. Esta é a sua rádio, eu sou o Miguel Gonçalves e desejo-lhe a continuação de uma excelente madrugada. Nada.

0: Muito boa noite. Se está na estrada, desejo-lhe uma boa viagem. O meu muito obrigado por levar consigo a Antena Livre e, já agora, não se esqueça de conduzir sempre dentro dos limites da velocidade e de manter, claro, as distâncias de segurança. Se assim for, fará certamente uma boa viagem. Miguel Gonçalves, consigo, aqui mesmo, na rádio como você gosta, desejo-lhe uma grande, grande noite e, mais uma vez, boa viagem e cuidado.
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0: Mais uma noite fantástica na rádio como você gosta. Grandes canções, sempre a tocar. Agora a sua preferida. Ouça com atenção. Boa noite.

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0: Muito boa noite, ao som das músicas da rádio Como Você Gosta.
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0: E não se esqueça que o Facebook da Antena Livre está sempre, sempre à espera de uma mensagem. Eu vou ficar atento. Muito boa noite e se acaba de chegar, seja muito bem-vindo.
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0: Antenalivre.pt é este o site que liga a Antena Livre ao mundo. A rádio como você gosta, com emissão online para todo o planeta. Bom dia, obrigado por estar por aí. Eu sou a Lourdes Gonçalves e estou na Antena Livre até às 8 da manhã.
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0: E tenho aqui prontinha para tocar mais uma daquelas músicas que você vai mesmo gostar de ouvir.

0: dia, aqui na rádio como você gosta. Ficamos juntos até às 8 da manhã. É bom saber que está por aí.
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0: É realmente muito bom ouvir músicas como estas que tenho para partilhar consigo. Seja bem-vindo.
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0: na sua rádio as melhores músicas não param de tocar, onde quer que esteja, com a antena livre. Tenha um bom dia. Eu sou Lourdes Gonçalves e fico até às 8 horas. Hora a que vai chegar o Paulo Delgado para mais uma edição da manhã. Seja por isso muito bem-vindo.
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2: A palavra hoje em destaque no Em português nos desentendemos é aventar. Aventar é atirar algo ao ar para que o vento leve e limpe. É arejar, pôr à vista, propor ou sugerir e até, pasme-se, descobrir pelo faro. Mas, por muito que se procure, em nenhum dicionário tradicional vamos encontrar a definição que os alentejanos lhe dão. No Alentejo, aventar é deitar fora. Se está a fazer arrumações e encontra coisas sem empréstimo, o alentejano aventa-as. Ponto final. Não confundir, todavia, com aventalar, que também na região significa revestir o órgão sexual de um animal macho para não poder cobrir a fêmea. Aventar provém do étimo vento e a associação com o significado exato que tem para o alentejano tem um pouco que ver com isso, mas é necessária alguma boa vontade, pois deitar fora, despojar-se de alguma coisa, não passa, claro, pelo acto de atirá-la ao ar ou ao vento, estando a sua origem muito provavelmente no antigo costume de separar o grão dos cereais da palha, atirando-a ao vento, isto é, deitando fora o que não prestava, a palha, que era mais leve e era levada pelo vento.
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0: E pela Antena Livre vão rodando algumas músicas do momento, mas também gostamos de entrar na máquina do tempo e viajar alguns anos atrás. É assim, nas primeiras horas de cada manhã, comigo, Lourdes Gonçalves, de segunda a sexta-feira, entre as 4 e as 8 da manhã. Muito bom dia.
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0: Antena Livre, a rádio como você gosta. Seja muito bem-vindo. Estamos juntos até às 8 horas.

0: bom dia. Há músicas que, quanto mais ouvimos, mais gostamos, não acha? E estão todas aqui, na rádio como você gosta.
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5: Esta é a rádio como você gosta. Eu sou Lourdes Gonçalves e estou aqui a dar-lhe música até às 8 da manhã. Bom trabalho, boa viagem, sempre com a antena livre.

0: a si em especial que está na estrada, desejo uma boa viagem e espero sinceramente que não esteja com sono. Obrigado por dar boleia à Antena Livre. Em troca dessa boleia, dou-lhe com todo o gosto as melhores músicas.
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14: Olá, bom dia e boa viagem, se for o seu caso. Obrigado por dar boleia à Antena Livre. E já agora, um conselho. Não se esqueça de cumprir os limites de velocidade e de ter uma condução calma. Combinado? E nos próximos minutos, pode contar sempre com grandes canções.

0: bom dia. Se só agora se ligou, seja muito bem-vindo à Rádio Como Você Gosta.
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0: E se só agora se ligou, seja muito bem-vindo. Por aqui pode ouvir grandes canções comigo, Lourdes Gonçalves, até às 8 horas.

0: Pela sua rádio, as melhores músicas não param de tocar. Bom dia.
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0: Olá, bom dia e bom trabalho, se for já ou ainda o seu caso. Faz muito bem em estar com a Antena Livre, sabe porquê? Porque é aqui mesmo que estão todas as suas músicas preferidas.
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2: A palavra hoje em destaque no Em Português nos Desentendemos é... buzico. É preciso tomar bem conta do buzico, não vai ele portar-se mal. Na ilha, todos o sabem, buzico é uma criança de tenra idade. A palavra começou por aplicar-se a crias de animais e também a miudezas, coisas pequenas, e rapidamente passou, na boca dos falantes, a dizer respeito a um miúdo, principalmente traquinas, mas não necessariamente, apenas uma criança. Como terá surgido este termo tão madeirense, cuja origem não se encontra em nenhum dicionário formal? De onde veio? De burrico, que é um pequeno burro, de bugio, que é uma espécie de macaco, por associação a macaquices, como tropelias e asneiras, próprias de um miúdo. É possível, pois existe proximidade fonética e até de sentido. Porém, o mais provável é a palavra ser uma deturpação de bugínico, que, no seu sentido primário, é um búzio pequeno. Cá temos o primeiro ponto de contacto, mas significa igualmente rapazinho vivo, irrequieto ou traquinas. Ou seja, corresponde exatamente à definição que os madeirenses têm para buzico. Está claro que o nosso povo nunca iria pronunciar, e muito menos escrever, bugínico. É buzico, e assim é que está bem.
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12: Muito bom dia. 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

0: Antena Livre, a rádio como você gosta. Muito bom dia, estamos juntos, sempre a ouvir grandes canções.
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0: 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Olá, bom dia. Seja muito bem-vindo.

0: bom dia. Eu sou a Lourdes Gonçalves e estou consigo na Antena Livre para lhe dar grandes canções. Onde quer que esteja, com a sua rádio. O importante é que esteja sempre bem. Bom trabalho. Ou se estiver de viagem, obrigado pela boleia. E cuidado, não adormeça. Se tiver sono, o melhor mesmo é parar e descansar um pouco. Seja muito bem-vindo.
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0: E tenho aqui, prontinha para tocar, mais uma daquelas músicas que você vai mesmo gostar de ouvir.
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0: Olá, bom dia e bom trabalho, se for já ou ainda o seu caso. Faz muito bem em estar com a Antena Livre, sabe porquê? Porque é aqui mesmo que estão todas as suas músicas preferidas.
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3: Bom dia. A Agência Portuguesa do Ambiente confirmou que a intervenção feita na Ribeira de Alcolobre, entre Abrantes e Constância, foi feita à revelia e sem autorização, tendo levantado um auto de notícia e exigido o restauro do troço afetado. Em resposta à Agência Lusa, fonte oficial da Agência Portuguesa do Ambiente confirmou não ter recebido qualquer pedido de licenciamento ou de comunicação prévia relativamente aos trabalhos, pelo que os seus serviços não emitiram qualquer autorização ou informação para a intervenção na linha de água. A intervenção decorreu num troço de 300 metros entre da Ribeira de Alcolobre ou Ribeira da Cotada, entre os concelhos de Abrantes e Constância, onde foram efetuados trabalhos de desassoreamento, reforço das motas de proteção e remoção praticamente integral da vegetação das duas margens. Na sequência de uma ação de fiscalização realizada pelo local, a Agência Portuguesa do Ambiente verificou a ilicitude da intervenção em áreas de domínio hídrico devido à ausência de autorização prévia e lavrou o auto de notícia que fundamentará a instrução de um processo de contraordenação. A APA confirmou que foi cortada a vegetação nativa e vegetação exótica invasora, estando a classificação e quantificação das espécies em fase de averiguação. Reiterou que a intervenção não foi sujeita a qualquer parecer prévio, nem acompanhada pelos técnicos da agência, que só tiveram conhecimento da situação depois de concluídos os trabalhos. O processo encontra-se, por isso, em instrução e averiguações em de processo contraordenacional, sendo que, no âmbito da fiscalização efetuada, o infrator será notificado para apresentar um projeto de restauro fluvial para o troço afetado, indicou ainda a Agência Portuguesa do Ambiente. O Ministro da Administração Interna disse que as chamadas de atenção e reparos do Presidente da República são sempre vistos como forma de alerta e para se pensar se poder corrigir aquilo que há a corrigir. O governante foi questionado sobre as declarações preferidas por António José Seguro, que afirmou que tem transmitido a necessidade de se melhorar a prevenção e capacidade de resposta no combate aos incêndios. Luís Neves respondeu desta forma aos jornalistas.
4: Muito bem, o Sr. Presidente atua no sentido de corrigir e dar nota daquilo que no seu alto entendimento deve ser melhorado. Há de facto um estudo da Comissão Técnica Independente, nós estamos a fazer esse percurso, significa que ainda há questões que têm que ser feitas. O ano passado foi aprovado um grande plano para a floresta de 2050, mas naturalmente as chamadas de atenção aos reparos do Sr. Presidente da República são sempre vistos como uma forma de alerta e para se pensar e poder corrigir aquilo que há a corrigir. Portanto, com toda a bonomia, com toda a tranquilidade, escutamos, como sempre, o que o Sr. Presidente da República tem a dizer neste tema, como em todos os outros temas.
3: O Ministro lembrou que este ano se verificaram dois grandes incêndios no país, em Vozela e Valpaços, e que mais de 95% dos incêndios são combatidos nos primeiros momentos, realçando que é preciso olhar para o combate e para a prevenção. Os adolescentes vítimas de nudes criados por colegas com inteligência artificial e partilhados nas redes sociais estão a mudar de escola para escapar ao bullying, lamentou a Associação Portuguesa de Apoio à Vítima. Vai haver uma tendência para a vítima querer deixar de ir à escola. Se estivermos a falar de crianças, muitas vezes os pais simplesmente escolhem mudar quando têm essa possibilidade, disse Carolina Soares, a gestora operacional da linha Internet Segura, que é gerida pela Associação Portuguesa de Apoio à Vítima.
5: Cada vítima tem um contexto muito específico, é uma pessoa por si e, portanto, reage de forma muito diferente. Mas há aqui, há certas tendências, não é? Nós conseguimos ver consequências que têm tendência para serem comuns. É muito difícil, a partir do momento em que aquela imagem começa a circular, a violência exercida sobre a vítima é uma violência 24 horas por dia. E, portanto, quando as pessoas chegam a nós, é precisamente isso que estão a sentir, não é? Há um aperto constante, há uma sensação de perseguição, de ausência de controlo, não é? De uma intimidade que é violada, mesmo no caso em que a imagem não é real, que é quase impossível de apagar, porque no fundo nós temos grupos enormes de pessoas que estão a participar nesta cadeia de partilha, de imagens que começam em Lisboa, vão parar ao Algarve e de repente já há um amigo, alguns na Europa, que também já a tem, em que a pessoa não tem não tem mesmo capacidade de controle. Vai haver uma tendência para querer deixar de ir à escola, se estamos a falar de crianças. Uhum. Querer deixar de ir à escola, precisar de mudar. Há muitas, muitas vezes que os pais simplesmente escolhem mudar quando têm essa possibilidade.
3: A GNR acompanha as situações de acordo com Sérgio Fonseca, chefe da repartição de policiamento comunitário da Guarda. O responsável aconselha as vítimas a apresentar a denúncia às autoridades.
0: Queria frisar que devem denunciar sempre e falar junto dos seus carregados de educação, dos seus pais, mesmo os professores. Toda esta comunidade deve apoiar as crianças e os jovens que são vítimas. Portanto, deve haver uma conversa sempre. Conversa com as crianças e jovens sobre estes conteúdos, porque é um fenómeno que está a acontecer e então devemos também abordá-los nestas matérias.
3: Entre as linhas de apoio disponíveis para quem sofre com esta forma de bullying estão a linha Internet Segura e também a SOS.

0: À mesma hora, o Moreirense e o Paulo Sporting Braga também empataram 2-2 em encontro disputado em Moreira de Cónegos. Antes, o Futebol do Porto iniciou a defesa do título de campeão português de futebol com triunfo por 2-0 na recepção ao Alverca em encontro da jornada inaugural. Dois golos apontados por duas grandes penalidades. Há mais notícias daqui a uma hora. Tenha uma ótima segunda-feira. Bom dia.
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6: Agora estão 19 graus, uma informação da Meteo Brandes.
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2: O tempo passa a correr, bom dia, agora passam 12 minutos das 8 da manhã, continuação de um excelente dia, sempre com a Antena Livre por perto. Por aqui não vão faltar todas as músicas como você gosta.
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2: Agora estão 20 graus.
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0: Espero que esteja a passar uma agradável manhã de segunda-feira. Hoje é dia 10 do mês de agosto, altura agora de dar uma vista de olhos aos principais títulos dos jornais diários com o Jerónimo Belo Jorge. E logo a seguir temos mais música. Fique por aí. Muito bom dia.
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2: Viva! Bom dia. Nas capas dos jornais desta segunda-feira, o destaque do Público vai para a prospeção petrolífera dos Estados Unidos, pôs um pé na Groenlândia sem autorização. FBI liga a empresa portuguesa à rede de venda de helicópteros para o Irão. O Jornal Notícias destaca fisco com mais dirigentes, mas trabalhadores em mínimos históricos e depois feliz regresso a casa, a vitória do Porto sobre o Alverca com gol de André Silva. Correio da Manhã, juiz condena condutor por crimes de outra pessoa. É evidente ter sido copiada a fundamentação de direito, reconhece o Tribunal da Relação. Na primeira página do Correio da Manhã, interrupção à porta fechada, o empate do Benfica com o Viseu e a Dragão André Silva já rende pontos no Futebol Clube do Porto. No Diário de Notícias, Chega e PS acusam o governo de falta de transparência em negócio de 3,9 mil milhões sobre as fragatas. Fogos, seguro critica falhas na prevenção dos incêndios e depois DN Brasil, insegurança jurídica e xenofobia, o que leva os brasileiros a trocarem Portugal por Espanha. Quanto aos jornais de economia, nesta segunda-feira, o Negócios faz o destaque com o reembolso do Fundo de Resolução ao Estado e bancos está em risco. Ainda na primeira página do Negócios, mais população explica recorde de depósitos e certificados no CTT e depois Brisa reclama em tribunal 276 milhões por causa do Covid. No Jornal Económico, metro quadrado Algarvio supera os 10 mil euros. Ronaldo gerou 85 milhões de euros. Nas redes sociais é destaque do jornal. Quanto aos desportivos, na bola, demónios da luz, Benfica volta a adormecer e perdeu duas vantagens. Ao intervalo, o jogo deveria estar resolvido, é o que diz o treinador dos benfiquistas. E lá vai o campeão, que ganhou 2-0, dois golos de penalti, o Catedral do Gelo, Águia entra em falso na Liga. Marco Silva diz, não podemos sofrer golos assim. Dragão arranca de penalti, 2-0 frente ao Alverca. E no jornal do jogo, a loja do mestre André, destaque para André Silva. O poder da força interior, Académico de Viseu. Marco Silva diz, é um resultado muito mau para nós. Destaques da primeira página dos jornais. Tenha uma ótima manhã. Bom dia.
0: Bom dia, ficamos agora a 28 minutos das 9.
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3: 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Agora faltam 17 minutos para as 9.
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3: Bom dia. A Agência Portuguesa do Ambiente confirmou que a intervenção na Ribeira de Alcolobra, entre Abrantes e Constância, foi feita à revelia e sem autorização, tendo levantado um auto de notícia e exigido o restauro do troço afetado. Fonte oficial da Agência Portuguesa do Ambiente confirmou não ter recebido qualquer pedido de licenciamento ou de comunicação prévia relativo aos trabalhos, pelo que os seus serviços não emitiram autorizações ou informações prévias para a realização de qualquer intervenção na linha de água. A intervenção decorreu num troço de 300 metros de Ribeira de Alcolobro ou de Ribeira da Coutada, entre os concelhos de Abrantes e Constância, onde foram efetuados trabalhos de desassoreamento, reforço das margens de proteção e remoção praticamente integral da vegetação das duas margens. Na sequência de uma ação de fiscalização realizada pelo local, a APA verificou a ilicitude da intervenção na área do domínio hídrico devido à ausência de autorização prévia. A APA confirmou que foi cortada vegetação nativa e vegetação exótica invasora, estando a classificação e a quantificação das espécies ainda em fase de averiguação. O processo encontra-se em instrução e averiguações em sede de processo contra ordem nacional, sendo que, no âmbito da fiscalização efetuada, o infrator será notificado para apresentar um projeto de restauro fluvial para o troço afetado, indicou a Agência Portuguesa do Ambiente. O ministro de Administração Interna, Luís Neves, disse que as chamadas de atenção e os reparos do Presidente da República são sempre vistos como uma forma de alerta e para se pensar e poder corrigir aquilo que há a corrigir. O governante foi questionado sobre as declarações proferidas por António José Seguro, que afirmou que tem transmitido a necessidade de melhorar a prevenção e capacidade de resposta no combate aos incêndios.
4: Muito bem, o Sr. Presidente atua no sentido de corrigir e dar nota daquilo que no seu alto entendimento deve ser melhorado. Há de facto um estudo da Comissão Técnica Independente, nós estamos a fazer esse percurso, significa que ainda há questões que têm que ser feitas. O ano passado foi aprovado um grande plano para a floresta 2050, mas naturalmente as chamadas de atenção e reparos do Sr. Presidente da República são sempre vistos como uma forma de alerta e para se pensar e poder corrigir aquilo que há a corrigir. Portanto, com toda a bonomia, com toda a tranquilidade, escutamos, como sempre, o que o Sr. Presidente da República tem a dizer neste tema, como em todos os outros temas.
3: O ministro lembrou que este ano se verificaram dois grandes incêndios no país, em Vozela e Valpaços, e que mais de 95% dos incêndios são combatidos nos primeiros momentos, realçando que é preciso olhar para o combate e também para a prevenção. Adolescentes vítimas de nudes criados por colegas com inteligência artificial e partilhados nas redes sociais mudam de escola para escapar ao bullying. O lamento é da Associação Portuguesa de Apoio à Vítima. Vai haver uma tendência para que a vítima queira deixar de ir à escola. Se estivermos a falar de crianças, muitas vezes os pais simplesmente escolhem mudar quando têm essa possibilidade. A afirmação é de Carolina Soares, gestora operacional da linha Internet Segura, gerida pela Associação Portuguesa de Apoio à Vítima.
5: Cada vítima tem um contexto muito específico, é uma pessoa por si e, portanto, reage de forma muito diferente. Mas há aqui há certas tendências, não é? Nós conseguimos ver consequências que têm tendência para serem comuns. É muito difícil, a partir do momento em que aquela imagem começa a circular, a violência exercida sobre a vítima é uma violência 24 horas por dia. E, portanto, quando as pessoas chegam a nós, é precisamente isso que estão a sentir, não é? Há um aperto constante, há uma sensação de perseguição, de ausência de controlo, não é? De uma intimidade que é violada, mesmo no caso em que a imagem não é real, que é quase impossível de apagar, porque no fundo nós temos grupos enormes de pessoas que estão a participar nesta cadeia de partilha, de imagens que começam em Lisboa e vão parar ao Algarve e de repente já há um amigo, alguns na Europa que também já a têm, em que a pessoa não tem mesmo capacidade de controle. Vai haver uma tendência para querer deixar de ir à escola, se estamos a falar de crianças. Querer deixar de ir à escola, precisar de mudar. Há muitas vezes que os pais simplesmente escolhem mudar quando têm essa possibilidade.
3: Entre as linhas de apoio disponíveis para quem sofra com esta forma de bullying estão a linha Internet Segura e também a SOS Criança e Jovem. O estado do tempo vai permitir uma boa visibilidade do eclipse solar, que vai ocorrer esta quarta-feira, observável em Portugal continental entre 92% e 100%. De acordo com a previsão avançada pelo Instituto Português do Mar e da Atmosfera durante o período do eclipse, ao final da tarde de quarta-feira, o céu deverá apresentar-se pouco nublado ou limpo. A temperatura da superfície do mar a nível global no passado mês de julho foi a mais elevada alguma vez registada, anunciou esta segunda-feira o Serviço de Alterações Climáticas do Copérnicos da União Europeia. A temperatura média dos oceanos extrapolares, fora das calotas e regiões polares extremas, atingiu no mês passado 20,96 graus Celsius, batendo o recorde dos 20,89 medido em 2023. Um dos motivos citados para esta subida foram as temperaturas excepcionalmente altas numa grande parte do Pacífico Tropical, zona em que estão presentes condições do fenómeno meteorológico conhecido por El Niño e que, segundo as previsões, se irão fortalecer ainda mais nos próximos meses. Em redor da Europa, os recordes de temperatura no Atlântico e Mediterrâneo Ocidental estiveram associados a ondas de calor mais intensas. No futebol, o Benfica empatou 2-2 com o Académico de Viseu. Os vizienses voltaram à Primeira Liga Portuguesa de Futebol 37 anos depois de por lá terem andado. O Benfica esteve duas vezes em vantagem nesta primeira jornada inaugural da Liga Portuguesa de Futebol num jogo disputado no Estádio da Luz, mas à porta fechada. 2-2 foi também o resultado do Moreirense Sporting de Braga, encontro disputado em Moreira de Cónegos. Já o Porto, antes

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4: Continuação de uma ótima manhã, agora passam 9 minutos das 9. Nesta altura, os termómetros marcam 22 graus, uma informação oferecida pela Meteo Abrantes.
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2: Continuação de uma excelente manhã com a sua rádio. O relógio já marca 13 minutos depois das 9.
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2: Nesta altura, os termómetros marcam 22 graus. 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

0: Continuação de uma ótima manhã com a sua rádio. Espero que esteja tudo bem consigo. Agora vamos aos dias da história nesta segunda-feira com o Daniel Vieira.
1: 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Um acontecimento histórico por cada um dos 365 dias do ano. Os dias da história. Uma compilação de Paulo Jorge de Sousa Pinto com edição de Daniel Vieira. 10 de agosto, 1511. Conquista de Malaca pelos portugueses. Foi neste dia lançado o ataque final à cidade de Malaca por parte das forças portuguesas lideradas pelo governador da Índia, Afonso de Albuquerque. Foi um assalto concertado em várias frentes, destinado a neutralizar as forças malaias que se concentravam na ponte que unia as duas margens do rio e na mesquita da cidade. Os portugueses saíram vitoriosos ao fim de algumas horas de combate, precipitando a fuga do sultão Mahmud Siah e a completa derrota dos defensores, que ficou consumada nos dias seguintes. Albuquerque havia chegado no primeiro dia de julho e as hostilidades iniciaram-se a dia 25, após o fracasso das negociações para um acordo. Malaca era uma opulenta cidade portuária que havia prosperado ao longo do século XV, graças a uma política de atração das comunidades mercantis, uma hábil diplomacia e, naturalmente, à sua localização excepcional na confluência das rotas do Índico Ocidental, do arquipélago Malaio-Indonésio e do Extremo Oriente. A sua fama havia alcançado a Europa e suscitado o interesse do rei Dom Manuel, que, em 1508, enviou uma armada de Lisboa com o objetivo específico de atingir a cidade e negociar um acordo com o rei da terra. Diogo Lopes de Sequeira chegou efetivamente a Malaca em setembro de 1509, mas as negociações fracassaram e foi obrigado a retirar-se, deixando vários dos seus homens em cativeiro. Havia, assim, um pretexto para regressar a Malaca, que Afonso de Albuquerque utilizou para pressionar o sultão a ceder às suas condições e cuja recusa acabou por conduzir à guerra. Depois de consumada a conquista da cidade, o governador enviou diversas delegações aos reinos vizinhos e várias expedições de reconhecimento da região, assim como fez correr a notícia de que todos os mercadores asiáticos seriam bem acolhidos na cidade. A intenção era, naturalmente, que Malaca mantivesse a sua função de grande entreposto mercantil à escala mundial. A cidade manteve-se em mãos portuguesas durante 130 anos, até ser tomada por uma aliança malaia-nirlandesa em 1641. 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
3: 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Bom dia.
4: Viva! Bom dia. Nas capas dos jornais desta segunda-feira, o destaque do Público vai para a prospeção petrolífera dos Estados Unidos, pôs um pé na Groenlândia sem autorização. FBI liga a empresa portuguesa à rede de venda de helicópteros para o Irão. O Jornal Notícias destaca fisco com mais dirigentes, mas trabalhadores em mínimos históricos e depois feliz regresso a casa, a vitória do Porto sobre o Alveca com gol de André Silva. Correio da Manhã, juiz condena condutor por crimes de outra pessoa. É evidente ter sido copiada a fundamentação de direito, reconhece o Tribunal da Relação. Na primeira página do Correio da Manhã, interrupção à porta fechada, o empate do Benfica com o Viseu e a Dragão André Silva já rende pontos no Futebol Clube do Porto. No Diário Notícias, Chega e PS acusam o governo de falta de transparência em negócio de 3,9 mil milhões sobre as fragatas. Fogos, seguro critica falhas na prevenção dos incêndios e depois DN Brasil, insegurança jurídica e xenofobia, o que leva os brasileiros a trocarem Portugal por Espanha. Quanto aos jornais de economia, nesta segunda-feira, o Negócios faz o destaque com o reembolso do Fundo de Resolução ao Estado e bancos está em risco. Ainda na primeira página do Negócios, mais população explica recorde de depósitos e certificados no CTT e depois Brisa reclama em tribunal 276 milhões por causa do Covid. No Jornal Económico, metro quadrado Algarvio supera os 10 mil euros. Ronaldo gerou 85 milhões de euros. Nas redes sociais é destaque do jornal. Quanto aos desportivos, na bola, Demónios da Luz, Benfica volta a adormecer e perdeu duas vantagens. Ao intervalo, o jogo deveria estar resolvido, é o que diz o treinador dos benfiquistas. E lá vai o campeão, que ganhou 2-0, dois golos de penalti, o Catedral do Gelo, o Águia entra em falso na Liga. Marco Silva diz, não podemos sofrer golos assim. Dragão arranca de penalti, 2-0 frente ao Alverca. E no jornal do jogo, a loja do mestre André, destaque para André Silva, o poder da força interior, Académico de Viseu. Marco Silva diz, é um resultado muito mau para nós. Destaques da primeira página dos jornais, tenha uma ótima manhã, bom dia.
5: Estamos agora a 24 minutos das 10. Bom dia, onde quer que esteja com a sua rádio.
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6: E só já faltam 18 minutos para as 10 da manhã. Bom dia, é bom saber que está por aí.
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9: Trouxemos para destacar na era do IEE de hoje os Tubarões, que se formaram em Viseu no último trimestre de 1963, na sequência do filme West Side Story, estreado em Portugal nesse ano. Eram então António Nogueira Fernandes, na viola, José Alexandre Merino, na voz, Vítor Barros, na viola e na voz, Luís Alberto Dutra, no baixo, e Eduardo Pinto, na bateria. O nome da banda foi escolhido por José Merino, que nunca escondeu a admiração que tinha por George Shakis, o Bernardo dos Sharks, Tubarões em inglês, gangue de West Side Story. Curiosamente, também o Jets, conjunto português, inspirou-se noutro gangue para a escolha do nome. A primeira apresentação pública dos Tubarões foi em São Pedro do Sul, com instrumentos emprestados. Durante o ano de 1964, o conjunto rodou nas termas de São Pedro do Sul, ensaiando canções dos Shadows, Cliff Richards, Chad Sauvage e Beatles, na antiga FNAT, atual Inatel, e conseguiu o primeiro contrato profissional na Boate Amó, sobre o Rio Voga. Ainda em 64, já com Carlos Alberto Homem Sá Loureiro nas teclas, os Tubarões participaram na inauguração do Hotel Grão Vasco, ainda hoje considerado um dos melhores da cidade de Viseu. No primeiro trimestre de 65, os Tubarões deram um grande salto qualitativo com os investimentos do empresário viziense António Xavier de Sá Loureiro, pai do teclista Carlos Alberto, e em abril já tocavam no intervalo da exibição da película Summer Holiday, Mocidade em Férias, de Cliff Richard e dos Shadows. No verão de 65, foram à Figueira da Foz inaugurar o restaurante O Tubarão, propriedade de um empresário viziense, o que os levou a um contrato de 2 meses com o Grande Casino Peninsular, onde atuaram ao lado de Gelu e Dom Giovanni, do Ouro Negro, Madalena Iglesias, entre outros. Com Joaquim Guimarães na viola solo, os Tubarões participaram no dia 9 de outubro de 1965 na 7ª eliminatória do concurso IEE, no Teatro Monumental, em Lisboa, tendo ficado no 2º lugar, atrás dos Shakes. No dia 15 de janeiro de 66, ainda no Teatro Monumental, classificaram-se no 3º lugar da 2ª meia-final, atrás dos Saints, que viriam a vencer, e dos Jets de Lisboa. No verão, além do Casino da Figueira, os Tubarões faziam também sortidas à Praia de Mira, onde tocavam no Mirassol com os Quesares de Aveiro e animaram bailes até ao final do ano. Os anos de 67 e 68 foram igualmente de muito trabalho para os Tubarões, com atuações, espetáculos a solo, com Lénita Gentil, Tonicha, Conjunto Académico João Paulo, e partilharam bailes de finalistas com o Quinteto Académico, Segundo Galarza, Shakes, José Nova, Álamos, Hi-Fi, entre outros. No verão de 67, o conjunto volta a fazer uma residência no Casino da Figueira da Foz e, perto do final do ano, assinou o contrato discográfico com a Alvorada e gravaram o único EP nos estúdios do Campo Santana, em Lisboa, e que viria a ser editado no Carnaval de 1968. O EP inclui Poema do Homem-Rã, de António Gedeão e Valdemar António, Baby It Hurts, Lucky Day e Você Vai Chorar, de Alexandre Merino. Os Tubarões foram assim os primeiros a musicar António Gedeão, 2 anos antes da Pedra Filosofal de Manuel Freire. O serviço militar obrigatório viria a acabar com os Tubarões em setembro de 68, após a 4ª época balnear consecutiva a atuar no Casino da Figueira da Foz.
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9: Para escutar hoje dos Tubarões, do seu único EP, editado em 1967, o tema Poema do Homem-Rã.

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3: Bom dia, a Agência Portuguesa do Ambiente confirmou que a intervenção feita na Ribeira de Alcolobre, entre Brandes e Constância, foi feita à revelia sem autorização ter levantado um auto de notícia e exigido o restauro do troço afetado. A intervenção decorreu num troço de cerca de 300 metros na Ribeira, entre os concelhos de Brandes e Constância, onde foram efetuados trabalhos de desassoreamento e remoção praticamente integral da vegetação nas duas margens. Na sequência de uma ação de fiscalização realizada no local, a APA verificou a ilicitude da intervenção. Sobre os impactos ambientais, a APA disse que a avaliação ainda decorre. O processo encontra-se em instrução e averiguações em sede de processo contra a Ordem Nacional, sendo que, no âmbito da fiscalização efetuada, o infrator deverá ser notificado para apresentar um projeto de restauro fluvial para o troço que foi afetado, indica ainda a Agência Portuguesa do Ambiente. Adolescentes vítimas de nudes criados por colegas com recurso à inteligência artificial e partilhados nas redes sociais estão a mudar de escola para escapar ao bullying, lamentou a Associação Portuguesa de Apoio à Vítima. Vai haver uma tendência para a vítima querer deixar de ir à escola. Se estivermos a falar de crianças, muitas vezes os pais simplesmente escolhem mudar quando têm essa possibilidade. A afirmação é feita por Carolina Soares, gestora operacional da linha Internet Segura, uma linha que é gerida pela Associação Portuguesa de Apoio à Vítima.
4: Cada vítima tem um contexto muito específico, é uma pessoa por si e, portanto, reage de forma muito diferente. Mas há aqui, há certas tendências, não é? Nós conseguimos ver consequências que têm tendência para serem comuns. É muito difícil, a partir do momento em que aquela imagem começa a circular, a violência exercida sobre a vítima é uma violência 24 horas por dia. E, portanto, quando as pessoas chegam a nós, é precisamente isso que estão a sentir, não é? Há um aperto constante, há uma sensação de perseguição, de ausência de controlo, não é? De uma intimidade que é violada, mesmo no caso em que a imagem não é real, que é quase impossível de apagar, porque no fundo nós temos grupos enormes de pessoas que estão a participar nesta cadeia de partilha, de imagens que começam em Lisboa, vão parar ao Algarve e de repente já há um amigo, alguns na Europa que também já a têm, em que a pessoa não tem mesmo capacidade de controle. Vai haver uma tendência para querer deixar de ir à escola, se estamos a falar de crianças. Querer deixar de ir à escola, precisar de mudar, há muitas vezes que os pais simplesmente escolhem mudar quando têm essa possibilidade.
3: A GNR acompanha as situações de acordo com Sérgio Fonseca, chefe da repartição de policiamento comunitário da Guarda. Este responsável aconselha as vítimas a apresentar denúncias às autoridades.
5: Queria frisar que devem denunciar sempre e falar junto dos seus carregados de educação, os seus pais, mesmo os professores. Toda esta comunidade deve apoiar as crianças e os jovens que são vítimas. Portanto, deve haver uma conversa sempre, conversa com as crianças e os jovens sobre estes conteúdos, porque é um fenómeno que está a acontecer e então devemos também abordá-los nestas matérias.
3: Entre as linhas de apoio disponíveis para quem sofra com esta forma de bullying estão a linha Internet Segura e também a linha SOS Criança e Jovem. A Comissão de Utentes de Tomar e as Comissões de Utentes do Médio Tejo lançaram um abaixo-assinado para exigir a reposição urgente dos serviços de telecomunicações afetados pela tempestade Christine e a melhoria das infraestruturas. 5 meses depois da passagem de tempestade, continua a existir, de acordo com os promotores da iniciativa, inúmeras habitações sem acesso ou com acesso deficiente a serviços considerados essenciais, como telefone, televisão por cabo e internet. Os problemas estão a causar transtornos às populações. No abaixo-assinado, os cidadãos manifestam preocupação e indignação com a demora da reposição da melhoria da qualidade dos serviços, considerando que a situação veio também demonstrar a fragilidade das atuais infraestruturas de telecomunicações. Os promotores alertam ainda que esta fragilidade poderá voltar a ficar evidente perante futuras situações que sejam meteorologicamente adversas, comprometendo a fiabilidade das comunicações. O abaixo-assinado pretende ser enviado ao Ministério das Infraestruturas, com conhecimento à Assembleia da República, às autarquias, Anacom e outras entidades relacionadas com o setor. O tempo vai permitir uma boa visibilidade do eclipse solar que ocorre esta quarta-feira, observável em Portugal continental, entre 92% e 100%, segundo a previsão avançada pelo Instituto Português do Mar e da Atmosfera. Durante o período do eclipse, que ocorre ao final da tarde do dia 12 de agosto, o céu deverá apresentar-se pouco nublado ou limpo na generalidade do território do continente, condições que favorecem uma boa visualização do fenómeno, prevê também o Instituto Português do Mar e da Atmosfera. Digo agora que a temperatura da superfície do mar a nível global no passado mês de julho foi, de junho aliás, foi a mais elevada alguma vez registada, anunciou esta segunda-feira o Serviço de Alterações Climáticas do Copérnicos da União Europeia. A temperatura média dos oceanos extrapolares, fora das calotas e regiões polares extremas, atingiu no mês passado 20,96 graus, batendo o recorde anterior de 20,89 e foi medido em 2023. Um dos motivos citados para esta subida foram temperaturas excepcionalmente altas numa grande parte do Pacífico Tropical, na zona onde estão presentes as condições do fenómeno meteorológico conhecido como El Niño e que, segundo as previsões, se irão fortalecer ainda mais nos próximos meses. O ciclista francês Alexis Guérin, a Nicole Lorch, assumiu ontem a liderança da Volta a Portugal, que pertencia a Rui Oliveira, da UAE Emirates, após vencer isolada a quarta etapa da prova, no alto da torre. Guérin cumpriu os 154,6 km da tirada, que começou em Figueirão dos Vinhos e incluiu três contagens de montanha antes da derradeira subida. O tempo feito foram 4 horas, 9 minutos e 48 centésimos, com 48 segundos, aliás, com 1 minuto e 42 de vantagem sobre o russo e companheiro de equipa Artem Nitz, vencedor da volta em 2024 e 2025, que na tirada de ontem foi o segundo classificado. Nas contas da geral, Alexis Guérin lidera, com vantagem sobre Artem Nitz, que é segundo, e José Fernandes, que é terceiro classificado. E no futebol, empates e a vitória do Porto. O Porto jogou às 6 da tarde, ganhou por 2-0 na recepção ao Alverca, 2 golos transformados através de grande penalidade. Já o Benfica fez o mesmo resultado no dia anterior do Sporting, assim como o Braga também fez o mesmo resultado. O Benfica empatou 2-2 com o Académico de Viseu, depois de ter estado 2 vezes em vantagem na jornada inaugural

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0: Agora são 10 horas e 9 minutos. Muito bom dia com a Antena Livre. Agora estão 24 graus. Uma informação gentilmente cedida pela Meteo Abrantes.
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0: Agora, 13 minutos depois das 10. Bom dia.
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1: Tivemos as notícias às 10 da manhã com o Jerónimo Belo Jorge, porque hoje é segunda-feira. Lembro que daqui a pouco, às 10h45, há para ouvir mais uma edição do Legalmente Falando com o jurista Paulo Lourenço. E lembro o nosso endereço de e-mail para onde poderá enviar as suas questões: legalmentefalando@antenalivre.pt. Ficamos à espera. Não esqueça de ouvir o episódio de hoje daqui a pouco às 10h45 da manhã. Às 10h30, o Jerónimo Belo Jorge volta à edição da manhã para lhe dar conta do que diz a imprensa nacional de hoje. Fique por aí, bom dia, seja muito bem-vindo e ouça agora a música nova do Gustavo Reinas. Chama-se Rota de Colisão. Muito bom dia.
2: Dizem

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2: Lá fora os termómetros marcam agora 25 graus, uma informação oferecida pela Meteo Brandes.
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0: A cruzar as 10:30 da manhã, vamos agora ficar com o Jerónimo Belo Jorge, que nos vai contar quais são os principais destaques dos jornais diários de hoje.
1: 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Bom dia.
2: Viva! Bom dia. Nas capas dos jornais desta segunda-feira, o destaque do Público vai para a prospeção petrolífera dos Estados Unidos, pôs um pé na Groenlândia sem autorização. FBI liga a empresa portuguesa à rede de venda de helicópteros para o Irão. O Jornal Notícias destaca fisco com mais dirigentes, mas trabalhadores em mínimos históricos e depois feliz regresso a casa, a vitória do Porto sobre o Alveca com gol de André Silva. Correio da Manhã, juiz condena condutor por crimes de outra pessoa. É evidente ter sido copiada a fundamentação de direito, reconhece o Tribunal da Relação. Na primeira página do Correio da Manhã, interrupção à porta fechada, o empate do Benfica com o Viseu e a Dragão, André Silva, já rende pontos no Futebol Clube do Porto. No Diário Notícias, Chega e PS acusam o governo de falta de transparência em negócio de 3,9 mil milhões sobre as fragatas. Fogos, seguro critica falhas na prevenção dos incêndios e depois DN Brasil, insegurança jurídica e xenofobia, o que leva os brasileiros a trocarem Portugal por Espanha. Quanto aos jornais de economia, nesta segunda-feira, o Negócios faz o destaque com o reembolso do Fundo de Resolução ao Estado e bancos está em risco. Ainda na primeira página do Negócios, mais população explica recorde de depósitos e certificados no CTT e depois Brisa reclama em tribunal 276 milhões por causa do Covid. No Jornal Económico, metro quadrado Algarvio supera os 10 mil euros. Ronaldo gerou 85 milhões de euros. Nas redes sociais é destaque do jornal. Quanto aos desportivos, na bola, Demónios da Luz, Benfica volta a adormecer e perdeu duas vantagens. Ao intervalo, o jogo deveria estar resolvido, é o que diz o treinador dos benfiquistas. E lá vai o campeão, que ganhou 2-0, dois golos de penalti, o Catedral do Gelo, o Águia entra em falso na Liga. Marco Silva diz, não podemos sofrer golos assim. Dragão arranca de penalti, 2-0 frente ao Alverca. E no Jornal do Jogo, a loja do mestre André, destaque para André Silva, o poder da força interior, Académico de Viseu. Marco Silva diz, é um resultado muito mau para nós. Destaques da primeira página dos jornais. Tenha uma ótima manhã. Bom dia.
0: Estamos a caminho da hora certa, faltam agora 26 minutos.
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3: Muito bom dia, só já faltam 17 minutos para as 11 da manhã.
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4: Seja bem-vindo a mais uma edição do Legalmente Falando. Todas as semanas, neste mesmo horário, temos connosco o jurista Paulo Lourenço para nos responder a perguntas relacionadas com leis ou fiscalidade. Paulo, hoje à distância, muito bom dia.
5: Bom dia.
4: Vamos então a esta pergunta de um nosso ouvinte que eu vou passar a ler na íntegra. É possível uma operadora de comunicação reter um número de telemóvel recusando portabilidade do mesmo, argumentando que há fidelidade de contrato, mesmo que o cliente argumentando que tem outra operadora que lhe oferecesse mais serviços por menor valor mensal? Se a cliente for deficiente e tiver baixos recursos económicos, temos mais direitos? Ou seja, há aqui um conjunto de três perguntas, todas relacionadas com a questão das telecomunicações. Começo então por agora a pedir a resposta à primeira, se é possível esta questão de reter o número de telemóvel recusando a portabilidade.
5: Bom, bom dia mais uma vez, Jerónimo, bom dia também aos nossos ouvintes. Na verdade, a resposta, depois com a explicação, a resposta é não, não é possível. Portanto, nenhuma operadora pode efetivamente reter o número. A portabilidade, com efeito, é um direito do cliente, está previsto na regulamentação legal em vigor das comunicações eletrónicas e na regulamentação também da ANACOM. Agora, o que é que pode efetivamente acontecer? O que pode acontecer é que a operadora, em concreto, não podendo, volto a referir, não podendo recusar a portabilidade, pode impor penalizações, mas tem a ver é com o incumprimento da fidelização. Portanto, não pode usar quase como que um direito de retenção do número a troco de não estar a ser cumprido o período de fidelização. Portanto, pode dizer, sim senhor, olha, você é livre de ir para a operadora que quiser, nós vamos libertar o número, simplesmente você tinha uma fidelização, por exemplo, de 24 meses, ainda só passaram 16 meses, nós vamos lhe aplicar uma penalização decorrente do período que está efetivamente em incumprimento. Portanto, em resumo, não pode bloquear o número, pode eventualmente exigir uma indenização em função dos danos que forem efetivamente causados pelo incumprimento contratual, mas só na parte proporcional do tempo que não está ainda cumprida.
4: Portanto, as duas primeiras perguntas já têm aqui a resposta. À última pergunta, se a cliente for deficiente e tiver baixos recursos económicos, tem mais direitos? Diria eu que à partida a operadora não tem nada a ver com isto, ou tem?
5: Não, não tem, quer dizer, vamos lá ver. Existem, na verdade, alguns tarifários sociais ou existem proteções acrescidas no caso de cortes de serviço, exatamente pelo que as pessoas não têm, enfim, as condições que qualquer outra pessoa efetivamente terá. Agora, isso não elimina automaticamente a fidelização, ou seja, só poderá efetivamente ter algum direito, mas isso não é extensível de quem tem deficiência, é o direito de qualquer pessoa, se houver uma prática abusiva, se houver alteração das condições contratuais ou se houver falhas graves no serviço. Portanto, imagine-se agora, se calhar, poderia ser uma boa altura para falar exatamente sobre isso. Portanto, no contexto, digamos assim, de falhas graves de serviço, independentemente de serem imputáveis ou não às operadoras, o que é verdade é que os consumidores também não têm efetivamente culpa disso, não é? Portanto, se eu tiver, vamos imaginar, 3, 4, 4, 5 dias sem esse tipo de serviço, posso exigir, digamos assim, que haja, digamos assim, uma compensação. Ou não havendo compensação, posso ter motivo para eventualmente considerar incumprindo o contrato e mudar de operadora. Mas pelo facto de ser ou de haver deficiência, isso não atribui, digamos assim, automaticamente quaisquer outros direitos para além da existência de eventuais tarifários sociais.
4: Muito bem, Paulo, muito obrigado. Fica a resposta a esta pergunta, que são, no fundo, três perguntas desta nossa ouvinte. Até para a semana.
5: Até para a semana.
4: Mais uma edição do Legalmente Falando. Tenha a continuação de uma ótima semana. Bom dia.
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4: Ouvimos mais um episódio do Legalmente Falando. Já sabe, se tiver uma dúvida legal, então escreva-nos para legalmentefalando@antenalivre.pt e poderá ouvir a resposta pelo jurista Paulo Lourenço todas as semanas aqui na Antena Livre. Também este e outros episódios sempre disponíveis em podcast no nosso site em antenalivre.pt. A caminho das 11, a altura em que vamos atualizar todas as notícias com o Jerónimo Belo Jorge, é tempo agora de ouvir alguma música nova, porque é importante perceber o que se vai fazendo por aí, e deixo-lhe um dueto muito, muito, muito improvável, mas que aconteceu e vamos ouvi-lo. Tenho certeza que vai gostar tanto como eu. É a recuperação de um grande tema, esta balada que te dou. Veja lá se reconhece estas duas vozes. Um dueto completamente improvável. Ela diz...

0: disse, este é um dueto que talvez nunca esperaríamos ouvir, mas que resultou tão bem nesta canção do Armando Gama, que infelizmente já não está entre nós, senão eu tenho a certeza que ele também iria gostar muito. O Miguel Araújo e a Ágata, uma homenagem ao Armando Gama, fantástica, diria eu, esta balada que te dou. Muito bom dia, boa segunda-feira, eu espero que esteja tudo bem consigo, é agora a altura de recuperar. As temperaturas máximas, a informação das temperaturas máximas previstas para hoje: 25 graus para o Porto, 29 para Vila de Rei, 30 para Coimbra, Lisboa, Tomar e Torres Novas, 31 para Abrantes, Constância, Entroncamento, Mação, Sardual e Vila Nova da Barquinha e 32 graus em Faro e Santarém.
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0: E já que estamos numa de música nova, aí fica mais um encontro musical, os 4:30, com Luís Trigacheiro. O resultado foi este. Bom dia, boa segunda-feira, boa semana com a Antena Livre.

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3: Bom dia, a Agência Portuguesa do Ambiente confirmou que a intervenção feita na Ribeira de Alcolobre, entre Brandes e Constância, foi feita à revelia sem autorização ter levantado um auto de notícia e exigido o restauro do troço afetado. A intervenção decorreu num troço de cerca de 300 metros na Ribeira, entre os concelhos de Brandes e Constância, onde foram efetuados trabalhos de desassoreamento e remoção praticamente integral da vegetação nas duas margens. Na sequência de uma ação de fiscalização realizada no local, a APA verificou a ilicitude da intervenção. Sobre os impactos ambientais, a APA disse que a avaliação ainda decorre. O processo encontra-se em instrução e averiguações em sede de processo contra a Ordem Nacional, sendo que, no âmbito da fiscalização efetuada, o infrator deverá ser notificado para apresentar um projeto de restauro fluvial para o troço que foi afetado, indica ainda a Agência Portuguesa do Ambiente. Adolescentes vítimas de nudes criados por colegas com recurso à inteligência artificial e partilhados nas redes sociais estão a mudar de escola para escapar ao bullying, lamentou a Associação Portuguesa de Apoio à Vítima. Vai haver uma tendência para a vítima querer deixar de ir à escola. Se estivermos a falar de crianças, muitas vezes os pais simplesmente escolhem mudar quando têm essa possibilidade. A afirmação é feita por Carolina Soares, gestora operacional de linha Internet Segura, uma linha que é gerida pela Associação Portuguesa de apoio à vítima.
4: Cada vítima tem um contexto muito específico, é uma pessoa por si e, portanto, reage de forma muito diferente. Mas há aqui há certas tendências, não é? Nós conseguimos ver consequências que têm tendência para serem comuns. É muito difícil, a partir do momento em que aquela imagem começa a circular, a violência exercida sobre a vítima é uma violência 24 horas por dia. E, portanto, quando as pessoas chegam a nós, é precisamente isso que estão a sentir, não é? Há um aperto constante, há uma sensação de perseguição, de ausência de controlo, não é? De uma intimidade que é violada, mesmo no caso em que a imagem não é real, que é quase impossível de apagar, porque no fundo nós temos grupos enormes de pessoas que estão a participar nesta cadeia de partilha, de imagens que começam em Lisboa e vão parar ao Algarve e de repente já há um amigo, alguns na Europa que também já a têm, em que a pessoa não tem mesmo capacidade de controle. Vai haver uma tendência para querer deixar de ir à escola, se estamos a falar de crianças. Uhum. Querer deixar de ir à escola, precisar de mudar. Há muitas vezes que os pais simplesmente escolhem mudar quando têm essa possibilidade.
3: A GNR acompanha as situações de acordo com Sérgio Fonseca, chefe da repartição de policiamento comunitário da Guarda. Este responsável aconselha as vítimas a apresentar denúncias às autoridades.
5: E frisar que devem denunciar sempre e falar junto dos seus carregados de educação, dos seus pais, mesmo os professores. Toda esta comunidade deve apoiar as crianças e os jovens que são vítimas. Portanto, deve haver uma conversa sempre, conversa com as crianças e os jovens sobre estes conteúdos, porque é um fenómeno que está a acontecer e então devemos também abordá-los nestas matérias.
3: Entre as linhas de apoio disponíveis para quem sofra com esta forma de bullying estão a linha Internet Segura e também a linha SOS Criança e Jovem. A Comissão de Utentes de Tomar e as Comissões de Utentes do Médio Tejo lançaram um abaixo-assinado para exigir a reposição urgente dos serviços de telecomunicações afetados pela tempestade Christine e a melhoria das infraestruturas. 5 meses depois da passagem de tempestade, continua a existir, de acordo com os promotores da iniciativa, inúmeras habitações sem acesso ou com acesso deficiente a serviços considerados essenciais, como telefone, televisão por cabo e internet. Os problemas estão a causar transtornos às populações. No abaixo-assinado, os cidadãos manifestam preocupação e indignação com a demora da reposição da melhoria da qualidade dos serviços, considerando que a situação veio também demonstrar a fragilidade das atuais infraestruturas de telecomunicações. Os promotores alertam ainda que esta fragilidade poderá voltar a ficar evidente perante futuras situações que sejam meteorologicamente adversas, comprometendo a fiabilidade das comunicações. O abaixo-assinado pretende ser enviado ao Ministério das Infraestruturas, com conhecimento à Assembleia da República, às autarquias, Anacom e outras entidades relacionadas com o setor. O tempo vai permitir uma boa visibilidade do eclipse solar que ocorre esta quarta-feira, observável em Portugal continental, entre 92% e 100%, segundo a previsão avançada pelo Instituto Português do Mar e da Atmosfera. Durante o período do eclipse, que ocorre ao final da tarde do dia 12 de agosto, o céu deverá apresentar-se pouco nublado ou limpo na generalidade do território do continente, condições que favorecem uma boa visualização do fenómeno, prevê também o Instituto Português do Mar e da Atmosfera. Digo-lhe agora que a temperatura da superfície do mar a nível global no passado mês de julho foi, de junho aliás, foi a mais elevada alguma vez registada, anunciou esta segunda-feira o Serviço de Alterações Climáticas do Copérnicos da União Europeia. A temperatura média dos oceanos extrapolares, fora das calotas e regiões polares extremas, atingiu no mês passado 20,96 graus, batendo o recorde anterior de 20,89 e foi medido em 2023. Um dos motivos citados para esta subida foram temperaturas excepcionalmente altas numa grande parte do Pacífico Tropical, na zona onde estão presentes as condições do fenómeno meteorológico conhecido como El Niño e que, segundo as previsões, se irão fortalecer ainda mais nos próximos meses. O ciclista francês Alexis Guérin, a Nicole Lors, assumiu ontem a liderança da Volta a Portugal, que pertencia a Rui Oliveira, da UAE Emirates, após vencer isolado a quarta etapa da prova, no alto da torre. Guérin cumpriu os 154,6 km da tirada, que começou em Figueirão dos Vinhos e incluiu três contagens de montanha antes da derradeira subida. O tempo feito foram 4 horas, 9 minutos e 48 centésimos, com 48 segundos, aliás, com 1 minuto e 42 de vantagem sobre o russo e companheiro de equipa Artem Nitz, vencedor da volta em 2024 e 2025, que na tirada de ontem foi o segundo classificado. Nas contas da geral, Alexis Guérin lidera, com vantagem sobre Artem Nitz, que é segundo, e José Fernandes, que é terceiro classificado. E no futebol, empates e a vitória do Porto. O Porto jogou às 6 da tarde, ganhou por 2-0 na recepção ao Alverca, dois golos transformados através de grande penalidade. Já o Benfica fez o mesmo resultado no dia anterior do Sporting, assim como o Braga também fez o mesmo resultado. O Benfica empatou 2-2 com o Académico de Viseu, depois de ter estado duas vezes em vantagem na jornada inaugural da Primeira Liga de Futebol, num jogo disputado no Estádio da Luz, à porta fechada. Já o Moreirense recebeu o Sporting Braga e o resultado final foi também 2-2, de referir que o Sporting empatou com o Estrela da Amadora também a 2 bolas, mas em jogo realizado no sábado à noite. É tudo quanto notícias, eu volto aqui uma hora, tenho uma ótima manhã, bom dia.
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9: 8 minutos depois das 11. Bom dia.

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7: Lá fora, os termómetros marcam 26 graus.
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7: Muito bom dia. Com a Antena Livre, passam agora 13 minutos das 11.
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7: Como sempre, depois das notícias das 11, há uma viagem no tempo para fazer. Vamos juntos recuar no tempo e recordar grandes canções. Eu sou Lena Gomes e desejo-lhe uma grande segunda-feira.

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0: Olá, bom dia. Eu sou Helena Gomes e espero que esteja a passar uma grande manhã. Estou consigo ainda até ao meio-dia.
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6: 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Bom dia!

Há uma importante viagem musical no tempo que acontece de segunda a sexta-feira, aqui mesmo, na Antena Livre, entre as 11 e o meio-dia. 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É de Borla e sabe tão bem. Bom dia!

0: Obrigada pela companhia que nos fez. Já a seguir, toda a informação é importante. Especialmente a si, eu desejo-lhe um fantástico dia.
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0: Boa tarde, seja bem-vindo. Em desenvolvimento já a seguir, a Agência Portuguesa do Ambiente confirmou que intervenção na Ribeira de Alcolumbre foi feita à revelia. Todas as escolas do primeiro ciclo de Abrantes vão ter ar-condicionado no próximo ano letivo. Há um alerta para os adolescentes vítimas de nudes criados por colegas com inteligência artificial. A APAV e GNR aconselham a que seja apresentada queixa. O desenvolvimento deste e de outros assuntos vem já a seguir. Fique por aí, tenha uma boa segunda-feira. Bom início de semana.
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0: Boa tarde. A Agência Portuguesa do Ambiente confirmou que a intervenção na Ribeira do Alcolumbre, entre Abrantes e Constância, foi feita à revelia e sem autorização, tendo levantado um auto de notícia e exigido ao proprietário e autor dos trabalhos o restauro do troço que foi afetado. A Patrícia Seixas já viu a resposta da Agência Portuguesa do Ambiente e recorda também as reações dos autarcas de Abrantes e Constância e da Associação de Agricultores.
2: Fonte oficial da APA confirmou não ter recebido qualquer pedido de licenciamento ou de comunicação prévia relativo aos trabalhos, pelo que os serviços não emitiram qualquer autorização ou informação prévia para a intervenção naquela linha de água. A intervenção decorreu num troço de cerca de 300 metros da Ribeira do Alcolumbre ou Ribeira da Cotada, entre os concelhos de Abrantes e Constância, onde foram efetuados trabalhos de desassoreamento, reforço das motas de proteção e remoção praticamente integral da vegetação das duas margens. Na sequência de uma ação de fiscalização realizada no local, a APA, através da Administração da Região Hidrográfica do Tejo e Oeste, verificou a ilicitude da intervenção em área de domínio hídrico devido à ausência de autorização prévia e lavrou um auto de notícia que fundamentará a instauração do processo de contraordenação. A APA confirmou que foi cortada vegetação nativa e vegetação exótica invasora, estando a classificação e quantificação das espécies em fase de averiguações. Reiterou que a intervenção não foi sujeita a parecer prévio, nem acompanhada pelos técnicos da agência, que só tiveram conhecimento da situação depois de concluídos os trabalhos. Sobre os impactos ambientais, a APA disse que a avaliação ainda decorre, salientando, contudo, que a descaracterização ou destruição da galeria ripícola constitui uma pressão adicional sobre a integridade ecológica do meio hídrico e dos ecossistemas dependentes. O processo encontra-se em instrução e averiguações em sede do processo contraordenacional, sendo que no âmbito da fiscalização efetuada, o infrator será notificado para apresentar um projeto de restauro fluvial para o troço afetado, indicou a Agência Portuguesa do Ambiente. Este projeto deverá prever, entre outros aspectos e soluções de base natural, o coberto vegetal da área de solo afeta às faixas de servidão administrativa do domínio hídrico, mediante a utilização de espécies autóctones, acrescentou. A intervenção tinha sido criticada pelo presidente da Câmara de Abrantes, Manuel Jorge Valamatos, que a 4 de agosto disse ter sido alertado para uma intervenção com robustez e com impacto visual muito significativo. O autarca afirmou que a Câmara foi informada pela APA da inexistência de processo de licenciamento e considerou os trabalhos demasiado extensos. Também o presidente da Câmara de Constância, Sérgio Oliveira, confirmou naquele dia que o município desconhecia previamente a intervenção. Aquilo choca, estamos habituados a ver aquela ribeira verdejante e agora vemos um troço sem vegetação nas margens, afirmou, defendendo a reposição de árvores e arbustos próprios das linhas de água. Por seu lado, o presidente da Associação de Agricultores da Região, Luís Damas, da qual o promotor da intervenção realizada é associado, defendeu a necessidade daqueles trabalhos no âmbito de um projeto agrícola de instalação de um olival intensivo após décadas de alegado abandono e afirmou que estava prevista a plantação de espécies ripícolas para a recuperação das margens. Agora custa ver, choca, mas daqui a um ano a situação será diferente, afirmou Luís Damas. O dirigente admitiu, contudo, que poderá ter existido uma falta de comunicação por parte do promotor, reconhecendo que, por se tratar de uma intervenção numa linha de água, talvez tivesse sido necessário explicar melhor o projeto. A Urbigave, promotora do investimento agrícola, foi contactada pela Lusa, declinou prestar esclarecimentos, indicando que o momento não é propício a comentários.
0: Ainda não há uma decisão final, mas no processo instaurado, a APA diz que os 300 metros do troço da ribeira intervencionada tem que ser reposto. A APA está a identificar e quantificar as árvores cortadas, mas indica que também foram arrancadas invasoras. O Ministro da Administração Interna disse que as chamadas de atenção e os reparos do Presidente da República são sempre vistos como uma forma de alerta e para se pensar e poder corrigir aquilo que há a corrigir. Luís Neves foi questionado sobre as declarações proferidas por António José Seguro, que afirmou que tem transmitido a necessidade de se melhorar a prevenção e a capacidade de resposta no combate aos incêndios e que lembrou que o relatório da Comissão Técnica Independente, que avaliou os incêndios de agosto do ano passado, conclui que muito ficou por fazer depois dos relatórios anteriores, nomeadamente dos de 2017.
3: Muito bem, o Sr. Presidente atua no sentido de corrigir e dar nota daquilo que no seu alto entendimento deve ser melhorado. Há de facto um estudo da Comissão Técnica Independente, nós estamos a fazer esse percurso, significa que ainda há questões que têm que ser feitas. O ano passado foi aprovado um grande plano para a floresta de 2050, mas naturalmente as chamadas de atenção por parte do Sr. Presidente da República são sempre vistos como uma forma de alerta e para se pensar e poder corrigir aquilo que há a corrigir. Portanto, com toda a bonomia, com toda a tranquilidade, escutamos, como sempre, o que o Sr. Presidente da República tem a dizer neste tema, como em todos os outros temas. Tivemos este ano dois grandes incêndios, foi na zona centro do país, em Vouzela e aqui. Mais de 95% dos incêndios são combatidos nos primeiros momentos. Devemos isso à rapidez com que os nossos bombeiros atuam. Nos primeiros momentos, o ataque inicial tem sido, de facto, o fator de sucesso. Aqui, por questões de diferente ordem, e em Vouzela, tivemos incêndios de enormíssimas dimensões, com muitos estragos, muita vinha destruída, muito olival destruído, muito amendoal destruído, e isso é vida e a economia de muita gente, e por isso temos que olhar para estes dois aspectos, combate, temos que olhar para a prevenção. A nossa forma de estar durante toda a vida foi sobretudo apostar todas as fichas na questão do combate. Era assim antes dos grandes incêndios de Pedrógão, em que 80% era despesa só para o combate, porque aí depois há muita mais despesa e 20% para a prevenção. Hoje estamos a mudar esse paradigma. Mais de 52% do que é gasto nesta temática é gasto na prevenção. E por isso vim auscultar as pessoas, os autarcas, as forças vivas, e vamos ter essa reunião para saber mais elementos.
0: O ministro lembrou que este ano se verificaram dois grandes incêndios no país, em Vouzela e Valpaços, e que mais de 95% dos incêndios são combatidos nos primeiros momentos, realçando que é preciso olhar para o combate e para a prevenção. Adolescentes vítimas de nudes criados por colegas com inteligência artificial e partilhados nas redes sociais estão a mudar-se de escola para escapar ao bullying, lamentou a Associação Portuguesa de Apoio à Vítima. Vai haver uma tendência para a vítima querer deixar de ir à escola se estivermos a falar de crianças, disse Carolina Soares, gestora operacional da linha Internet Segura, gerida pela APAV, Associação Portuguesa de Apoio à Vítima.
4: Cada vítima tem um contexto muito específico, é uma pessoa por si e, portanto, reage de forma muito diferente. Mas há aqui há certas tendências, não é? Nós conseguimos ver consequências que têm tendência para serem comuns. É muito difícil, a partir do momento em que aquela imagem começa a circular, a violência exercida sobre a vítima é uma violência 24 horas por dia. E, portanto, quando as pessoas chegam a nós, é precisamente isso que estão a sentir, não é? Há um aperto constante, há uma sensação de perseguição, de ausência de controlo, não é? De uma intimidade que é violada, mesmo no caso em que a imagem não é real, que é quase impossível de apagar, porque no fundo nós temos grupos enormes de pessoas que estão a participar nesta cadeia de partilha, de imagens que começam em Lisboa, vão parar ao Algarve e de repente já há um amigo, alguns na Europa que também já a têm, em que a pessoa não tem mesmo capacidade de controle. Vai haver uma tendência para querer deixar de ir à escola, se estamos a falar de crianças. Querer deixar de ir à escola, precisar de mudar. Há muitas vezes que os pais simplesmente escolhem mudar quando têm essa possibilidade.
0: De acordo com a Polícia Judiciária, os adolescentes estão a criar e a distribuir nas redes sociais imagens de colegas nuas, as nudes produzidas por inteligência artificial, algo que considera uma brincadeira, mas que constitui crime e já originou condenações em tribunal, sendo a maioria das vítimas, segundo

0: àquilo que lhe aconteceu, não é? Numa tentativa de ganhar controle, ora para um lado, ora para o outro. E também têm muita dificuldade, se nós no fundo dizemos, olha, é importante chegarmos a um órgão de polícia criminal, para que a situação, que é um crime, que é uma violência, possa de facto ser tomada dessa forma, não é? Ser encarada dessa forma. A pessoa ter de falar sobre isto com uma pessoa estranha, não é? Encarar um sistema inteiro, que sabemos que é muito burocrático, que é, tem uma linguagem pesada, que é moroso, também é um processo difícil por si. E portanto, para a vítima, tudo isto, que é uma decisão que demora a uma pessoa agressora 2 segundos, não é? Sim. Mas que para a vítima afeta muito, neste caso uma vítima criança, o seu crescimento e a forma como se vai encarar mesmo enquanto for uma pessoa adulta.
1: Denunciar o caso a um órgão de polícia criminal é outra das dificuldades sentidas pelas vítimas por terem de falar sobre o assunto com uma pessoa estranha ou encarar um sistema muito burocrático e que tem uma linguagem muito pesada e que depois também é muito moroso.
0: Mas depois há um outro fenómeno, que é este que também nos preocupa muito, e aqui é mais fácil encontrarmos as vítimas, vamos dizer assim, que são as imagens geradas por colegas. E aqui a violência interpares é particularmente evidente, em que são os colegas da turma ou da escola que têm um alvo em particular. Este alvo costuma ser, em mais de 90% dos casos, uma rapariga, e vão buscar uma fotografia do Instagram dessa rapariga e vão gerá-la, vão alterá-la. E depois o que fazem é ou publicam uma vez nos stories, porque vai desaparecer, ou publicam no chat e nos grupos de Instagram, que é uma área de particular dificuldade de atuação, ou nos grupos normais de WhatsApp.
1: Para o agressor, a decisão demora 2 segundos, mas para a vítima, neste caso uma vítima criança, afeta o seu crescimento e a forma como se vai encarar, mesmo quando for uma pessoa adulta, frisou a gestora operacional da linha Internet Segura. Carolina Soares defende, por isso, uma aposta, além da prevenção no trabalho, pelo menos desde o pré-escolar, do consentimento, da empatia e da responsabilização.
0: Há aqui conceitos prévios que têm de ser trabalhados e têm de continuar a ser trabalhados no que toca ao consentimento, à empatia e à responsabilização. Porque a mim parece, eventualmente haverá mais, mas estes são os que me surgem agora. Todos estes são essenciais para que naquele momento em que a pessoa decide, deixa-me brincar com isto, não é? Está a tirar-se da responsabilidade, da atitude que está a ter perante aquele ato, de gerar aquele conteúdo. É só uma brincadeira, não há aqui qualquer problema. Partilha com alguém e a partir do momento em que faz isto, as consequências, as ramificações que isso tem. Portanto, temos de trabalhar isso, temos de a responsabilização, a empatia perante o outro, não é? Conseguir também perspectivar-se caso aquilo lhe fosse feito ao contrário, e depois a partir daqui também terem consciência do consentimento, de que não é suposto, mesmo que a pessoa esteja a participar, a enviar imagens suas, etc., não és dono daquela imagem, daquele corpo, não é suposto partilhares isso com outra pessoa, ou seres tu a gerar, porque sim, imagens deste tipo, não é suposto reagires dessa forma, muitas vezes não é, de uma forma de gozo, perante este tipo de conteúdo.
1: Para a Polícia Judiciária é também importante estimular o pensamento crítico digital das crianças e dos jovens, por forma a promover o uso racional da tecnologia. A GNR acompanha situações, de acordo com Sérgio Fonseca, chefe da repartição de policiamento comunitário da GNR.
2: A Guarda Nacional Republicana está a acompanhar todas as tendências e fenómenos criminais, e esta situação é mais uma, que no âmbito da internet está a haver difusão generalizada de conteúdos gerados pela inteligência artificial, nomeadamente nudes. Preocupa-nos bastante e deve preocupar a toda a sociedade. Nós damos particular destaque aqui a outros crimes que podem estar associados, nomeadamente a devassa da vida privada, aqui conteúdo de difamação, coação, ameaças, extorsão, e estamos atentos, estamos a acompanhar estes fenómenos.
1: Este responsável da guarda aconselha as vítimas a apresentar sempre denúncias às autoridades.
2: Aqui frisar que devem denunciar sempre e falar junto dos seus carregados de educação, os seus pais, mesmo os professores, toda esta comunidade deve apoiar as crianças e os jovens que são vítimas. Portanto, deve haver uma conversa sempre, conversa com as crianças e jovens sobre estes conteúdos, porque é um fenómeno que está a acontecer e então devemos também abordá-los nestas matérias.
1: Para denúncias às autoridades, o ideal é deslocar-se ao posto policial

0: mais próximo.
1: O ideal é deslocar-se ao posto policial mais próximo e denunciar, e preservando sempre esses conteúdos que indiciam esse crime, nomeadamente as imagens, as gravações, vídeos, conversas, portanto, fazerem print screens às vezes é o ideal também, porque depois poderão ser eliminados pelo próprio agressor. Portanto, há toda a possibilidade para denunciar perante as autoridades.
0: A existência de um diálogo aberto entre adolescentes e os pais, o outro adulto próximo, é outra das recomendações. Entre as linhas de apoio disponíveis para quem sofra com esta forma de bullying, estão a linha Internet Segura 821-9090 ou então linha Internet Segura @apav.pt e também a SOS Criança Jovem, gerida pelo Instituto de Apoio à Vítima, disponível através do número 116-11 ou através de WhatsApp 913069404. O Presidente da Câmara Municipal de Abrantes, Manuel Jorge Vala Matos, garantiu que todas as escolas do concelho vão estar equipadas com sistemas de ar-condicionado durante o próximo ano letivo, numa resposta às alterações climáticas e à necessidade de melhorar as condições de ensino e de aprendizagem no concelho. As declarações foram prestadas aos jornalistas após a reunião do Executivo Municipal da semana passada e na sequência da aprovação de um apoio à Associação de Pais da Escola de Tramagal para a instalação de equipamentos de climatização, um tema que tem vindo a ser reivindicado por várias comunidades escolares. Segundo Manuel Jorge Vala Matos, o município tem vindo a instalar sistemas de climatização de forma gradual, reconhecendo que as temperaturas extremas, tanto no verão como no inverno, obrigam uma adaptação das escolas.
2: Temos vindo passo a passo a resolver essas questões de climatização. Temos vindo, quer no inverno, quer com o frio, quer no verão, com o calor. Aquilo que percebemos é que passámos a ter as questões climáticas que são verdadeiramente, representam aquilo que nós todos conhecemos, com estas ondas de calor e depois também na altura do inverno com ondas de frio. E temos que, obviamente, estar preparados para encarar o futuro com ambição. E, obviamente, queremos criar as melhores condições nas nossas escolas para que os alunos e os professores, a comunidade educativa, possam fazer em pleno o seu trabalho. Criar as boas condições aos nossos alunos nas escolas e aos nossos professores e a quem lá trabalha, aos auxiliares da ação educativa, é para nós um aspecto determinante. Temos vindo a colocar sistemas de ar-condicionado, coisa que não existia há meia dúzia de anos nas nossas escolas, mas temos vindo paulatinamente a colocar estruturas de ar-condicionado em todas as escolas e, seguramente, no próximo ano letivo ficaremos com todas as escolas
0: agora essas, é Tramagal, Rocio e Rio de Moinhos, que tinham solicitado ou reivindicado, também vão
2: receber. Mas também na Bem Posta, em Rio de Moinhos, no Rocio, no Pego, no Tramagal, em todas as nossas escolas, aliás, é isso que estamos a fazer.
3: Praticamente
2: novos. Sim, essa é uma boa questão que o Mário Rui Fonseca coloca, porque, na verdade, nós temos edifícios contemporâneos, relativamente contemporâneos, digamos, edifícios novos, em que na altura não foi acautelado, era algo que não foi pensado para o momento destas escolas terem estes sistemas de aquecimento e arrefecimento, porque o tempo mudou. E essa é a verdade, o tempo mudou, os dias hoje são diferentes e, na verdade, estas ondas de calor obrigam-nos a reagir. Não podemos ter os nossos alunos sem condições, nem os nossos professores, nem as pessoas que lá trabalham, naturalmente, e precisamos dessas respostas. É isso que estamos a fazer. Queremos acreditar que no próximo ano letivo todas as nossas escolas terão as melhores condições para o processo de ensino-aprendizagem.
3: O próximo ano letivo são parentes, começa agora.
2: Sim,
3: isso.
2: Sim.
3: Para todas as escolas
2: nós,
3: já querem
2: fazer. Nós queremos.
3: Então,
2: nós
3: este é o primeiro. Sim, nós estamos. Este apoio aprovado aqui hoje.
2: Este apoio aprovado aqui já lá estão instalados os ares condicionados na escola, no hotel do Tramagal. Com o apoio aqui muito relevante da Associação de Pais. Aproveito para felicitar e agradecer muito a todas as associações de pais, que fazem um trabalho absolutamente extraordinário no seio das nossas comunidades educativas e são um parceiro essencial, e hoje, nos dias de hoje, são parceiros absolutamente relevantes em todo o processo, que nos ajudam, quer ao município, quer às direções das escolas, que ajudam imenso a que tudo possa acontecer da melhor forma para as nossas crianças.
0: Há aqui um paradoxo que tem a ver com os arquitetos arquitetos daqui para a frente, porque até aqui se, procurava-se muito voltar janelas e aproveitar o sol de inverno, mas agora temos o problema inverso em relação ao verão. Portanto, mesmo naquilo que é para o futuro esta toda a legislação que tem a ver com a construção quer de edifícios públicos, quer privados, vai ter que ser repensado.
2: Sim, porque essas janelas grandes que temos as escolas quase todas nós, em Portugal inteiro, não é? Não é uma questão de Diabrantes. A ideia era que o verão era período de férias em que não havia escola, não é? Mas os períodos de férias escolares também já foram mais alargados do que são hoje. Essa que é também a realidade. E o problema é que temos meses como, por exemplo, este ano em maio, com ondas de calor muito, muito acentuadas. O clima mudou. É uma realidade, temos que ajustar as nossas instalações também aos dias de hoje e criar as melhores condições para a comunidade educativa.
0: O autarca recordou que muitas escolas foram projetadas para aproveitar a luz solar durante o inverno, uma altura em que os meses mais quentes coincidiam com as férias escolares. Contudo, a realidade atual é diferente e realçou que é preciso perceber que o clima mudou. O Comando Territorial de Santarém da GNR deteve 40 pessoas durante a semana de 13 a 9 de agosto no âmbito da sua atividade operacional desenvolvida no distrito, que incidiu na prevenção e combate à criminalidade, na fiscalização rodoviária e no cumprimento de diversas normas de âmbito contra a ordem nacional. Das 40 detenções efetuadas, 11 ocorreram por condução sob o efeito do álcool e 8 por condução sem habilitação legal. A GNR deteve ainda 4 pessoas por ofensa à integridade física grave, 3 por desobediência, 3 por violência doméstica e outras 3 por tráfico de estupefacientes. Foram igualmente registadas 2 detenções por furto de produtos agrícolas e 1 por furto de residência com arrombamento, escalamento ou utilização de chaves falsas. Na fiscalização de trânsito, a GNR detetou 627 infrações. O excesso de velocidade foi a principal infração, com 223 casos, seguido de falta de inspeção periódica obrigatória, com 66 ocorrências. Foram ainda registadas 39 ocorrências relacionadas com acondicionamento e disposição da carga, 22 por falta de seguro e 21 relacionadas com tacógrafos. No período em análise foram também registados 105 acidentes rodoviários no distrito. Dos acidentes resultaram 2 mortos, 2 feridos graves e ainda 41 feridos leves. O estado do tempo vai permitir uma boa visibilidade do eclipse solar que ocorre na quarta-feira, observável em Portugal continental entre 92% e 100%, de acordo com a previsão avançada pelo Instituto Português do Mar e da Atmosfera. Durante o período do eclipse, que ocorre no final da tarde, dia 12 de agosto, o céu deverá apresentar-se pouco nublado ou limpo na generalidade do território do continente, condição que favorece uma boa visualização do fenómeno, prevê também o Instituto Português do Mar e da Atmosfera. Em Portugal continental, o eclipse terá uma ocultação do Sol entre os 92% e os 100%, de sul para norte, mas a observação direta sem proteção adequada pode provocar lesões graves nos olhos. A Direção-Geral da Saúde divulgou um explicador rápido com recomendações de segurança para a observação do eclipse solar que acontece quarta-feira. Durante o fenómeno, a Lua vai passar à frente do Sol, ocultando uma parte do seu disco durante alguns minutos. Em Portugal continental, entre 92% e 100% o Sol ficará escondido, dependendo da localização, com o fenómeno a ocorrer no final da tarde. Apesar da maior parte do disco solar ficar ocultada, a DGS alerta que não se deve olhar diretamente para o Sol sem proteção adequada por causa do risco de lesões na retina. Para observar o eclipse em segurança, a recomendação é utilizar óculos específicos para eclipses certificados segundo a norma ISO 12312-2. A DGS deixa claro que os óculos de sol comuns não oferecem proteção suficiente e não devem ser utilizados para observar o Sol. Também não é aconselhável olhar para o eclipse através de telescópios ou instrumentos óticos sem filtros solares apropriados. Quem pretenda fotografar-se o eclipse deve igualmente ter cuidados. Segundo a DGS, é necessário utilizar filtro solar adequado na câmara, protegendo a lente. A recomendação é também não olhar diretamente para o sol enquanto enquadra a imagem através do smartphone ou de outro equipamento fotográfico. A DGS alerta ainda para sinais que podem surgir depois de uma exposição inadequada ao sol. Entre os sintomas estão visão turva ou desfocada, aparecimento de uma mancha ou ponto cego no centro da visão, alterações na percepção das cores ou sensibilidade anormal à luz. O governo espanhol está a acompanhar de perto o entusiasmo em torno do eclipse solar que vai acontecer na quarta-feira e que está sobretudo visível numa faixa que atravessa o Ártico, a Groenlândia, a Islândia, a Espanha e Portugal. Preocupado com a quantidade de pessoas que estarão dispostas a sair de casa e ir para locais pouco acessíveis para poder assistir ao fenómeno, o Ministério do Interior decidiu mobilizar um dispositivo de segurança com mais de 30 mil agentes. Serão ao todo 33.600 agentes, a maioria elementos da Guardia Civil, 24.200, escreve o jornal ABC. A ampla operação de segurança pretende coordenar as comunidades face à previsão de mais de 2 milhões de deslocações relacionadas com eclipse. Em Espanha, o eclipse será visível de forma total na metade norte do território continental e nas Ilhas Baleares. As autoridades estão à espera entre 1,8 milhões e 2,9 milhões de deslocações no dia do eclipse, nas horas anteriores e posteriores. Digo-lhe agora que a temperatura de superfície do mar a nível global no passado mês de julho foi a mais elevada alguma vez registada, anunciou o Serviço de Alterações Climáticas do Copérnicos da União Europeia. A temperatura média dos oceanos extrapolares e fora das calotas e regiões polares extremas atingiu no mês passado 20,96 graus, batendo o recorde anterior de 20,89 e que foi medido em 2023. Um dos motivos citados para esta subida foram as temperaturas excepcionalmente altas numa grande porção do Pacífico Tropical, uma zona onde estão presentes as condições do fenómeno meteorológico conhecido como El Niño e que, segundo as previsões, se irão fortalecer ainda mais nos próximos meses. Agora ao futebol. O Benfica empatou 2-2 com o Académico de Viseu, depois de ter estado duas vezes em vantagem na jornada inaugural da Liga de Futebol. Um jogo que foi disputado no Estádio da Luz, mas à porta fechada por castigo à equipa benfiquista pelo uso de pirotecnia nas suas claques, uma situação que vem de 2022-2023. Com os encarnados em vantagem desde os 10 minutos na sequência do gol de Pavlidis, o Académico de Viseu chegou ao empate aos 55 por intermédio de Ruben Pereira, voltou a igualar o resultado aos 67 por André Clóvis, já depois de Prestiani ter marcado para a equipa da casa. Também Moreirense e Braga empataram 2-2 no encontro disputado em Moreira de Cónegos. O avançado espanhol Fran Navarro colocou o Sporting de Braga em vantagem aos 7 minutos, tendo o inglês Niall John empatado ao minuto seguinte para o Moreirense, numa partida em que Paul Victor, aos 66 minutos, marcou para os arsenalistas e João Veloso, aos 90+1, para a equipa da casa. Antes, o Porto iniciou a defesa do título de campeão português de futebol com um triunfo por 2-0 na recepção ao Alverca. Em encontro da jornada inaugural, o triunfo dos Dragões foi selado com grandes penalidades convertidas por André Silva aos 9 minutos e Gabri Veiga aos 44. O Sporting, no sábado à noite, empatou 2-2 no terreno do Estrela da Amadora. O ciclista francês Alexis Guérin, da Anicolor Campicarne, assumiu ontem a liderança da Volta a Portugal, que pertencia a Rui Oliveira, da Emirates, após vencer isolado a quarta etapa da prova no Alto da Torre. Guérin cumpriu 154,6 km da tirada, que começou em Figueirão dos Vinhos e incluiu três contagens de montanha, antes da derradeira subida em 4 horas 9 minutos e 48 segundos, com 1 minuto e 42 de vantagem sobre o russo e companheiro de equipa Artem Nitz, vencedor da volta em 24 e 25, foi segundo classificado. Nas contas da geral, Alexis Guérin lidera com o tempo total de 16 horas 17 minutos e 25 segundos, com 1 minuto e 26 de vantagem sobre Artem Nitz, segundo classificado, e 1.58 sobre José Fernandes da Simoldes Udo, que é terceiro classificado. Agora as declarações do novo camisola amarelo e vencedor da etapa da Torre, Serra da Estrela, Alexis Guérin.
4: O ano passado, Artem foi mais forte que eu. E este ano, nós estamos no mesmo nível, mas nós trabalhamos como amigos, como uma equipe. Não é importante que corredor vai ganhar, mas primeiro a equipe, depois mirar para que corredor. Não sei, antes vou comer bem, vou dormir bem. Después voy a comer un otro tiempo bien y voy a hacer un crono como yo puede. No sé, un crono es duro, pero vuelta a Portugal, esta es una grande vuelta, como un Tour de France para mí. Todo ella puede hacer una diferente corredor para María. Esta es una grande vuelta muy, muy duro.
0: Bem, nesta edição trago-lhe o comentário à etapa de ontem, a etapa rainha, por José Soares.
5: Bem rasgadinha, não há dúvida nenhuma. Não é todos os dias que se vê o camisola amarela numa etapa que termina na torre atacar e ir na fuga. E depois continuamos sob o signo amarelo em plena subida, que é a cor da equipa da Anicolor, que deu de facto aqui um grande festival com Alexis Guérin e depois Artemis, que criam, cavam aqui uma diferença em tempo. Há muita volta pela frente, amanhã já um contrarrelógio individual, depois etapas difíceis e de montanha, mas a vantagem é neste momento toda da equipa Anicolor, sobretudo depois desta manifestação, demonstração de força pela Serra da Estrela acima. Foi um bocadinho ao contrário do ano passado, desta vez o Alexis Guérin atacou logo de início, atacou ali no sítio onde é sempre onde se deve atacar, a seguir ao Parque de Campismo, e portanto entre o Parque de Campismo e a Varanda dos Carquejais, e ninguém mais o apanhou até cá acima.
6: Depois o colega de equipa não podia ser ele a atacar para não puxar os adversários até ele.
5: Mas na parte final cavou também uma diferença pequena relativamente aos outros e coloca portanto a equipa com dois homens com uma boa vantagem, que é sempre melhor do que ter só um.
0: Após a escalada à torre de ontem, os 113 corredores em prova realizam o contrarrelógio individual esta segunda-feira, na quinta etapa entre o Velódromo Nacional de Sangalhos, Nanadia e Águeda, num percurso de 17,4 km, que promete fazer mais diferenças na classificação geral antes do dia de descanso, que é esta terça-feira. Fica agora a antevisão da etapa, a quinta da Volta a Portugal.
7: Esta segunda-feira disputa-se a quinta etapa, o contrarrelógio depois da etapa de ontem na torre, que consagrou Alexis Guérin, venceu a etapa e é o novo camisola amarela. Alexis Guérin tem o seu companheiro de equipa Artemis a 1 minuto e 26 segundos. José Fernandes a 1 minuto e 58. Pedro Silva a 2.01 e Chomin Juaristi a 2.09. Alexis Guérin fala de uma volta a Portugal, que para ele é o Tour de França, depois de 4 vitórias esta temporada e 19 na carreira.
4: No ano passado, Artem foi mais forte que eu, e este ano nós estamos no mesmo nível, mas nós trabalhamos como amigos, como uma equipa. Não é importante que corredor vai ganhar, mas primeiro a equipa, depois mirar para que corredor. Não sei, antes vou comer bem, vou dormir bem, depois vou comer um outro tempo bem, e vou fazer um crono como eu posso. Não sei, um crono é duro, mas volta a Portugal, esta é uma grande volta, como um Tour de France para mim. E todo ela pode fazer uma diferente corredor para Maria. Esta é uma grande volta, muito, muito duro.
7: O contrarrelógio que ligará a Nadia a Águeda tem 17,4 km. Partida do Velódromo, direção a Sangalhos, Cercal, Repelão, Barro, Piedade e a chegada na Avenida 25 de Abril em Águeda. Partida dos corredores de 1 em 1 minuto. A primeira partida será às 14h53. O camisola amarela vai partir às 17h07. Poderá chegar cerca das 17h27. Uma luta de galos antes do dia de descanso.
0: Para o final, o tempo para hoje, temperaturas máximas previstas de 24 graus no Porto, 29 em Coimbra e Lisboa, 30 em Torres Novas e Vila de Rei, 31 em Faro, Santarém, Tomar, Vila Nova da Barquinha, 32 em Constância, entre o Trocamento, Maçã e Cerdoal, 33 em Abrantes. É um dia com céu pouco nublado ao limpo. Tenha uma boa segunda-feira. Boa tarde.
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15: E assim vai acontecendo a sua hora de almoço ao som de todas as músicas como você gosta. Tenha uma ótima tarde, seja muito bem-vindo.

0: Muito boa tarde. 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
0: Olá, boa tarde. Bom almoço com a sua rádio.
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10: Okay.

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0: E assim vai acontecendo na sua hora de almoço, ao som de grandes canções na rádio, como você gosta. Um tempo livre.
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0: Olá, boa tarde. 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
19: E neste momento lá fora estão 30 graus.
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19: Passam 4 minutos das 14. Muito boa tarde com a Antena Livre.
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0: E já só faltam 10 minutos para as 2:30 da tarde. Seja bem-vindo. 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
0: E é assim que vai acontecendo esta tarde, sempre ao som de músicas imperdíveis. Espero sinceramente estar a contribuir para que a sua tarde seja ainda mais agradável.
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0: Espero que esta sua tarde esteja a ser bem tranquila ao som das músicas da rádio como você gosta.
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0: 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Muito boa tarde, faltam agora 4 minutos para as 3, até já.
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14: termómetro da Antena Livre diz que estão neste momento 31 graus lá fora.
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0: 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O termómetro da Antena Livre diz que estão neste momento 31 graus lá fora.
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1: Mais uma vez, boa tarde com a Antena Livre, edição da tarde de segunda-feira, aqui na Antena Livre 96.7 FM ou antenalivre.pt. É só escolher a forma como nos quer ouvir e nós estamos aí um pouco por todo o mundo. É isso mesmo, no FM estéreo do seu rádio, na região do Médio Tejo e na internet, claro, em antenalivre.pt. Seja então mais uma vez bem-vindo à edição da tarde. Agora passam 20 minutos das 3. Eu sou o Carlos Aparício e vou estar consigo ainda até às 5 da tarde.
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2: Três e vinte e dois. Olá, boa tarde de segunda-feira. Esta é a rádio como você gosta.

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0: Espero que esta sua tarde esteja a ser bem agradável ao som das músicas da rádio como você gosta. Faltam agora 18 minutos para as 4 da tarde.
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0: Seis minutos para as quatro. 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
1: E porque estamos no cruzar de hora, vamos ter notícias já a seguir aqui na Antena Livre. Não saia daí, boa tarde.
2: Informação com o jornalista Jerónimo Belo Jorge.
3: A Agência Portuguesa do Ambiente confirmou que a intervenção na Ribeira do Alcolobre, entre Abrantes e Constância, foi feita à revelia e sem autorização, tendo levantado um auto de notícia e exigido ao proprietário e autor dos trabalhos o restauro do troço que foi afetado. A Patrícia Seixas já viu a resposta da Agência Portuguesa do Ambiente e recorda também as reações dos autarcas de Abrantes e Constância e da Associação de Agricultores.
4: Fonte oficial da APA confirmou não ter recebido qualquer pedido de licenciamento ou de comunicação prévia relativo aos trabalhos, pelo que os serviços não emitiram qualquer autorização ou informação prévia para a intervenção naquela linha de água. A intervenção decorreu num troço de cerca de 300 metros da Ribeira do Alcolobre ou Ribeira da Cotada, entre os concelhos de Abrantes e Constância, onde foram efetuados trabalhos de desassoreamento, reforço das motas de proteção e remoção praticamente integral da vegetação das duas margens. Na sequência de uma ação de fiscalização realizada no local, a APA, através da Administração da Região Hidrográfica do Tejo e Oeste, verificou a ilicitude da intervenção em área de domínio hídrico devido à ausência de autorização prévia e lavrou um auto de notícia que fundamentará a instauração do processo de contraordenação. A APA confirmou que foi cortada vegetação nativa e vegetação exótica invasora, estando a classificação e quantificação das espécies em fase de averiguações. Reiterou que a intervenção não foi sujeita a parecer prévio, nem acompanhada pelos técnicos da agência, que só tiveram conhecimento da situação depois de concluídos os trabalhos. Sobre os impactos ambientais, a APA disse que a avaliação ainda decorre, salientando, contudo, que a descaracterização ou destruição da galeria ripícola constitui uma pressão adicional sobre a integridade ecológica do meio hídrico e dos ecossistemas dependentes. O processo encontra-se em instrução e averiguações em sede do processo contraordenacional, sendo que no âmbito da fiscalização efetuada, o infrator será notificado para apresentar um projeto de restauro fluvial para o troço afetado, indicou a Agência Portuguesa do Ambiente. Este projeto deverá prever, entre outros aspectos e soluções de base natural, o coberto vegetal da área de solo afeta às faixas de servidão administrativa do domínio hídrico, mediante a utilização de espécies autóctones, acrescentou. A intervenção tinha sido criticada pelo Presidente da Câmara de Abrantes, Manuel Jorge Valamatos, que a 4 de agosto disse ter sido alertado para uma intervenção com robustez e com impacto visual muito significativo. O autarca afirmou que a Câmara foi informada pela APA da inexistência de processo de licenciamento e considerou os trabalhos demasiado extensos. Também o Presidente da Câmara de Constância, Sérgio Oliveira, confirmou naquele dia que o município desconhecia previamente a intervenção. Aquilo choca, estamos habituados a ver aquela ribeira verdejante e agora vemos um troço sem vegetação nas margens, afirmou, defendendo a reposição de árvores e arbustos próprios das linhas de água. Por seu lado, o presidente da Associação de Agricultores da Região, Luís Damas, da qual o promotor da intervenção realizada é associado, defendeu a necessidade daqueles trabalhos no âmbito de um projeto agrícola de instalação de um olival intensivo após décadas de alegado abandono e afirmou que estava prevista a plantação de espécies ripícolas para a recuperação das margens.
3: Ainda não há uma decisão final, mas no processo instaurado, a APA diz que os 300 metros do troço da ribeira intervencionada tem que ser reposto. A APA está a identificar e quantificar as árvores cortadas, mas indica que também foram arrancadas invasoras. O Ministro da Administração Interna disse que as chamadas de atenção e os reparos do Presidente da República são sempre vistos como uma forma de alerta e para se pensar e poder corrigir aquilo que há a corrigir. Luís Neves foi questionado sobre as declarações proferidas por António José Seguro, que afirmou que tem transmitido a necessidade de se melhorar a prevenção e a capacidade de resposta no combate aos incêndios e que lembrou que o relatório da Comissão Técnica Independente, que avaliou os incêndios de agosto do ano passado, conclui que muito ficou por fazer depois dos relatórios anteriores, nomeadamente dos de 2017.
0: Vejo muito bem, o Sr. Presidente atua no sentido de corrigir e dar nota daquilo que no seu alto entendimento deve ser melhorado. Há de facto um estudo da Comissão Técnica Independente, nós estamos a fazer esse percurso, significa que ainda há questões que têm que ser feitas. O ano passado foi aprovado um grande plano para a floresta de 2050, mas naturalmente as chamadas de atenção por parte do Sr. Presidente da República são sempre vistos como uma forma de alerta e para se pensar e poder corrigir aquilo que há a corrigir. Portanto, com toda a bonomia, com toda a tranquilidade, escutamos, como sempre, o que o Sr. Presidente da República tem a dizer neste tema, como em todos os outros temas.
3: O Ministro lembrou que este ano se verificaram dois grandes incêndios no país, em Vouzela e Valpaços, e que mais de 95% dos incêndios são combatidos nos primeiros momentos, realçando que é preciso olhar para o combate e para a prevenção. Adolescentes vítimas de nudes criados por colegas com inteligência artificial e partilhados nas redes sociais estão a mudar-se de escola para escapar ao bullying, lamentou a Associação Portuguesa de Apoio à Vítima. Vai haver uma tendência para a vítima querer deixar de ir à escola se estivermos a falar de crianças, disse Carolina Soares, gestora operacional da linha Internet Segura, gerida pela APAV, Associação Portuguesa de Apoio à Vítima.
5: Cada vítima tem um contexto muito específico, é uma pessoa por si e, portanto, reage de forma muito diferente. Mas há aqui há certas tendências, não é? Nós conseguimos ver consequências que têm tendência para serem comuns. É muito difícil, a partir do momento em que aquela imagem começa a circular, a violência exercida sobre a vítima é uma violência 24 horas por dia. E, portanto, quando as pessoas chegam a nós, é precisamente isso que estão a sentir, não é? Há um aperto constante, há uma sensação de perseguição, de ausência de controlo, não é? De uma intimidade que é violada, mesmo no caso em que a imagem não é real, que é quase impossível de apagar, porque no fundo nós temos grupos enormes de pessoas que estão a participar nesta cadeia de partilha, de imagens que começam em Lisboa, vão parar ao Algarve e de repente já há um amigo, alguns na Europa que também já a têm, em que a pessoa não tem mesmo capacidade de controle. Vai haver uma tendência para querer deixar de ir à escola, se estamos a falar de crianças. Uhum. Querer deixar de ir à escola, precisar de mudar. Há muitas vezes que os pais simplesmente escolhem mudar quando têm essa possibilidade.
3: De acordo com a Polícia Judiciária, os adolescentes estão a criar e a distribuir nas redes sociais imagens de colegas nuas, as nudes produzidas por inteligência artificial, algo que considera uma brincadeira, mas que constitui crime e já originou condenações em tribunal, sendo a maioria das vítimas, segundo a APAV, raparigas. É comum estas terem uma sensação de perseguição, de ausência de controle, de uma intimidade que é violada, mesmo tratando-se de uma imagem falsa, uma vez que, embora o corpo não seja real, o rosto é. Problemas de sono, distúrbios na alimentação e diminuição do desempenho escolar são outras consequências para as adolescentes.
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27: Aqui dentro está mais fresquinho, mas lá fora parece que estão 32 graus.
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0: 4h22, boa tarde, está com a Antena Livre, a rádio como você gosta.
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2: Vamos agora saber o que prevê o Instituto Português do Mar e da Atmosfera no que diz respeito ao estado do tempo para terça-feira, dia 11 de agosto. Previsão de céu pouco nublado ou limpo, apresentando períodos de maior nebulosidade até ao início da manhã, em especial na faixa costeira a norte do Cabo Raso e também para o final do dia. Vento fraco ou moderado até 30 km/h, a predominar de noroeste. Há a possibilidade de formação de neblina matinal em alguns locais, em especial do litoral norte e centro, e prevê-se pequena subida da temperatura máxima no interior norte e centro e também na região sul. As máximas previstas são de 24 graus para o Porto, 30 para Coimbra, 31 para Lisboa, Tomar, Torres Novas e Vila de Rei, 32 para Faro e também para Vila Nova da Barquinha, 33 para Constância, entroncamento Mação e Sardual, e 34 graus de temperatura máxima esperam-se para Santarém e também para Abrantes.
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0: Antena Livre, rádio como você gosta, boa tarde, seja muito bem-vindo. 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
1: Olá, em todo o mundo a chamada inteligência artificial é cada vez mais utilizada. Está nos motores de busca na internet, nas redes sociais, nos telemóveis e até em ferramentas que escrevem textos ou criam imagens. Mas por trás desta revolução tecnológica existe uma infraestrutura gigantesca que está a levantar preocupações ambientais em várias partes do mundo. Nos Estados Unidos, por exemplo, comunidades rurais estão a contestar a instalação de enormes centros de dados, os chamados data centers, que são necessários para alimentar os sistemas de inteligência artificial. E quando se diz enorme, é mesmo enorme. No estado de Utah, a população está contra a instalação de um centro de dados que irá ocupar 160 km². No programa da BBC, Americast, a compararam com a ilha de Manhattan em Nova York e corresponde ao dobro dessa ilha. Para uma comparação em Portugal, só para ter uma ideia, a cidade de Lisboa tem 100 km², ou seja, seria mais de uma vez e meia a área da cidade de Lisboa. Estes complexos consomem enormes quantidades de eletricidade, água e território, alterando as paisagens e exercendo pressões nos recursos locais. Um dos principais problemas é o consumo de energia. Os sistemas de inteligência artificial exigem milhares de servidores a funcionar continuamente 24 horas por dia. Segundo especialistas, a procura energética associada à inteligência artificial está a crescer muito rapidamente, obrigando à construção de novas infraestruturas elétricas e aumentando a pressão sobre as redes energéticas. Outro desafio é o consumo de água. Os centros de dados precisam de sistemas de refrigeração para evitar o sobreaquecimento dos equipamentos. Em algumas regiões, estes sistemas utilizam milhões de litros de água por ano, precisamente em zonas onde a escassez hídrica já é uma preocupação crescente. A qualidade da água diminui nas regiões onde se instalam estes complexos. Há ainda impacto sobre o território. Em várias comunidades rurais norte-americanas, agricultores e habitantes locais manifestam preocupações com a ocupação de solos agrícolas, com o aumento do ruído, com a construção de linhas de alta tensão e com a alteração na paisagem associadas aos novos complexos tecnológicos. Também as emissões de gases com efeito de estufa continuam a ser uma preocupação. Embora muitas empresas tecnológicas invistam em energias renováveis, a velocidade de crescimento da inteligência artificial pode fazer aumentar significativamente o consumo global de energia e dificultar os objetivos climáticos. Perante esta situação, o secretário-geral das Nações Unidas, António Guterres, apelou recentemente a uma maior transparência no setor, defendendo que as empresas revelem o verdadeiro custo ambiental da inteligência artificial. Para as Nações Unidas, a inovação tecnológica deve caminhar lado a lado com a sustentabilidade ambiental. A inteligência artificial pode trazer benefícios importantes para a ciência, a saúde, a educação ou até para a proteção da natureza. Mas os especialistas alertam que é necessário avaliar também os seus impactos ambientais, garantindo que a transformação digital não agrava os problemas ecológicos que já enfrentamos. Termino com um conselho ambiental. A tecnologia faz parte do nosso dia-a-dia, mas também tem uma pegada ambiental. Utilizar os equipamentos durante menos tempo, evitar consumos digitais desnecessários e apoiar políticas de energias renováveis são formas de contribuir para uma transição digital mais sustentável. Afinal, a inovação só faz sentido se respeitar os limites do planeta. E lembre-se de ajudar a preservar o ambiente.
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17: Agora estão 30 graus. Uma informação da Meteo Brandes.
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19: Muito boa tarde. Passam agora 10 minutos das 5.

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0: Muito boa tarde, 5 horas 23 minutos. 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

0: E já só faltam 19 minutos para as 6.
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0: Olá, boa tarde. 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

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Fazemos agora uma pausa nesta tarde para atualizar tudo o que importa saber no dia de hoje.

0: Boa tarde, seja bem-vindo. Em desenvolvimento já a seguir, a Agência Portuguesa do Ambiente confirmou que intervenção na Ribeira de Alcolumbre foi feita à revelia. Todas as escolas do primeiro ciclo de Abrantes vão ter ar-condicionado no próximo ano letivo. Há um alerta para os adolescentes vítimas de nudes criados por colegas com inteligência artificial. A APAV e GNR aconselham a que seja apresentada queixa. O desenvolvimento deste e de outros assuntos vem já a seguir. Fique por aí, tenha uma boa segunda-feira, bom início de semana.
1: Informação com o jornalista Jerónimo Belo Jorge.
0: Boa tarde. A Agência Portuguesa do Ambiente confirmou que a intervenção na Ribeira do Alcolumbre, entre Abrantes e Constância, foi feita à revelia e sem autorização, tendo levantado um auto de notícia e exigido ao proprietário e autor dos trabalhos o restauro do troço que foi afetado. A Patrícia Seixas já viu a resposta da Agência Portuguesa do Ambiente e recorda também as reações dos autarcas de Abrantes e Constância e da Associação de Agricultores.
2: Fonte oficial da APA confirmou não ter recebido qualquer pedido de licenciamento ou de comunicação prévia relativo aos trabalhos, pelo que os serviços não emitiram qualquer autorização ou informação prévia para a intervenção naquela linha de água. A intervenção decorreu num troço de cerca de 300 metros da Ribeira do Alcolumbre ou Ribeira da Cotada, entre os concelhos de Abrantes e Constância, onde foram efetuados trabalhos de desassoreamento, reforço das motas de proteção e remoção praticamente integral da vegetação das duas margens. Na sequência de uma ação de fiscalização realizada no local, a APA, através da Administração da Região Hidrográfica do Tejo e Oeste, verificou a ilicitude da intervenção em área de domínio hídrico devido à ausência de autorização prévia e lavrou um auto de notícia que fundamentará a instauração do processo de contraordenação. A APA confirmou que foi cortada vegetação nativa e vegetação exótica invasora, estando a classificação e quantificação das espécies em fase de averiguações. Reiterou que a intervenção não foi sujeita a parecer prévio, nem acompanhada pelos técnicos da agência, que só tiveram conhecimento da situação depois de concluídos os trabalhos. Sobre os impactos ambientais, a APA disse que a avaliação ainda decorre, salientando, contudo, que a descaracterização ou destruição da galeria ripícola constitui uma pressão adicional sobre a integridade ecológica do meio hídrico e dos ecossistemas dependentes. O processo encontra-se em instrução e averiguações em sede do processo contraordenacional, sendo que no âmbito da fiscalização efetuada, o infrator será notificado para apresentar um projeto de restauro fluvial para o troço afetado, indicou a Agência Portuguesa do Ambiente. Este projeto deverá prever, entre outros aspectos e soluções de base natural, o coberto vegetal da área de solo afeta às faixas de servidão administrativa do domínio hídrico, mediante a utilização de espécies autóctones, acrescentou. A intervenção tinha sido criticada pelo presidente da Câmara de Abrantes, Manuel Jorge Valamatos, que a 4 de agosto disse ter sido alertado para uma intervenção com robustez e com impacto visual muito significativo. O autarca afirmou que a Câmara foi informada pela APA da inexistência de processo de licenciamento e considerou os trabalhos demasiado extensos. Também o presidente da Câmara de Constância, Sérgio Oliveira, confirmou naquele dia que o município desconhecia previamente a intervenção. Aquilo choca, estamos habituados a ver aquela ribeira verdejante e agora vemos um troço sem vegetação nas margens, afirmou, defendendo a reposição de árvores e arbustos próprios das linhas de água. Por seu lado, o presidente da Associação de Agricultores da região, Luís Damas, da qual o promotor da intervenção realizada é associado, defendeu a necessidade daqueles trabalhos no âmbito de um projeto agrícola de instalação de um olival intensivo após décadas de alegado abandono e afirmou que estava prevista a plantação de espécies ripícolas para recuperação das margens. Agora custa ver, choca, mas daqui a um ano a situação será diferente, afirmou Luís Damas. O dirigente admitiu, contudo, que poderá ter existido uma falta de comunicação por parte do promotor, reconhecendo que, por se tratar de uma intervenção numa linha de água, talvez tivesse sido necessário explicar melhor o projeto. A Urbigav, promotora do investimento agrícola, foi contactada pela Lusa, declinou prestar esclarecimentos, indicando que o momento não é propício a comentários.
0: Ainda não há uma decisão final, mas no processo instaurado, a APA diz que os 300 metros do troço da ribeira intervencionada tem que ser reposto. A APA está a identificar e quantificar as árvores cortadas, mas indica que também foram arrancadas invasoras. O Ministro da Administração Interna disse que as chamadas de atenção e os reparos do Presidente da República são sempre vistos como uma forma de alerta e para se pensar e poder corrigir aquilo que há a corrigir. Luís Neves foi questionado sobre as declarações proferidas por António José Seguro, que afirmou que tem transmitido a necessidade de se melhorar a prevenção e a capacidade de resposta no combate aos incêndios e que lembrou que o relatório da Comissão Técnica Independente, que avaliou os incêndios de agosto do ano passado, conclui que muito ficou por fazer depois dos relatórios anteriores, nomeadamente dos de 2017.
3: Muito bem, o Sr. Presidente atua no sentido de corrigir e dar nota daquilo que no seu alto entendimento deve ser melhorado. Há de facto um estudo da Comissão Técnica Independente, nós estamos a fazer esse percurso, significa que ainda há questões que têm que ser feitas. O ano passado foi aprovado um grande plano para a floresta de 2050, mas naturalmente as chamadas de atenção por parte do Sr. Presidente da República são sempre vistos como uma forma de alerta e para se pensar e poder corrigir aquilo que há a corrigir. Portanto, com toda a bonomia, com toda a tranquilidade, escutamos, como sempre, o Sr. Presidente da República tem a dizer neste tema, como em todos os outros temas. Tivemos este ano dois grandes incêndios, foi na zona centro do país, em Vouzela e aqui. Mais de 95% dos incêndios são combatidos nos primeiros momentos. Devemos isso à rapidez com que os nossos bombeiros atuam. Nos primeiros momentos, o ataque inicial tem sido, de facto, o fator de sucesso. Aqui, por questões de diferente ordem, e em Vouzela, tivemos incêndios de enormíssimas dimensões, com muitos estragos, muita vinha destruída, muito olival destruído, muito amendoal destruído, e isso é vida e a economia de muita gente, e por isso temos que olhar para estes dois aspectos, combate, temos que olhar para a prevenção. A nossa forma de estar durante toda a vida foi sobretudo apostar todas as fichas na questão do combate. Era assim antes dos grandes incêndios de Pedrógão, em que 80% era despesa só para o combate, porque aí depois há muita mais despesa e 20% para a prevenção. Hoje estamos a mudar esse paradigma. Mais de 52% do que é gasto nesta temática é gasto na prevenção. E por isso vim auscultar as pessoas, os autarcas, as forças vivas, e vamos ter essa reunião para saber mais elementos.
0: O ministro lembrou que este ano se verificaram dois grandes incêndios no país, em Vouzela e Valpaços, e que mais de 95% dos incêndios são combatidos nos primeiros momentos, realçando que é preciso olhar para o combate e para a prevenção. Adolescentes vítimas de nudes criados por colegas com inteligência artificial e partilhados nas redes sociais estão a mudar-se de escola para escapar ao bullying, lamentou a Associação Portuguesa de Apoio à Vítima. Vai haver uma tendência para a vítima querer deixar de ir à escola se estivermos a falar de crianças, disse Carolina Soares, gestora operacional da linha Internet Segura, gerida pela APAV, Associação Portuguesa de Apoio à Vítima.
4: Cada vítima tem um contexto muito específico, é uma pessoa por si e, portanto, reage de forma muito diferente. Mas há aqui há certas tendências, não é? Nós conseguimos ver consequências que têm tendência para serem comuns. É muito difícil, a partir do momento em que aquela imagem começa a circular, a violência exercida sobre a vítima é uma violência 24 horas por dia. E, portanto, quando as pessoas chegam a nós, é precisamente isso que estão a sentir, não é? Há um aperto constante, há uma sensação de perseguição, de ausência de controlo, não é? De uma intimidade que é violada, mesmo no caso em que a imagem não é real, que é quase impossível de apagar, porque no fundo nós temos grupos enormes de pessoas que estão a participar nesta cadeia de partilha, de imagens que começam em Lisboa e vão parar ao Algarve e de repente já há um amigo, alguns na Europa que também já a têm, em que a pessoa não tem mesmo capacidade de controle. Vai haver uma tendência para querer deixar de ir à escola, se estamos a falar de crianças. Sim. Querer deixar de ir à escola, precisar de mudar. Há muitas vezes que os pais simplesmente escolhem mudar quando têm essa possibilidade.
0: De acordo com a Polícia Judiciária, os adolescentes estão a criar e a distribuir nas redes sociais imagens de colegas nuas, as nudes produzidas por inteligência artificial, algo que considera uma brincadeira, mas que constitui crime e já originou condenações em tribunal, sendo a maioria das vítimas, segundo a APAV, raparigas. É comum estas terem uma sensação de perseguição, de ausência de controle, de uma intimidade que é violada, mesmo tratando-se de uma imagem falsa, uma vez que, embora o corpo não seja real, o rosto é. Problemas de sono, distúrbios na alimentação e diminuição do desempenho escolar são outras consequências para as adolescentes.
4: Há uma tendência também para terem problemas de sono, pertúrbios na alimentação. Obviamente que o desempenho escolar tem tendência para diminuir, a forma como se vê, não é, si próprios, o corpo, a sua sexualidade, a relação com os outros, a confiança no outro, também é altamente afetada, e depois podem passar a ter comportamentos mais protetores ou, pelo contrário, menos protetores como resposta àquilo que lhe aconteceu, não é, numa tentativa de ganhar controle, ora para um lado, ora para o outro. E também tem muita dificuldade, se nós no fundo dizemos, olha, é importante chegarmos a um órgão de polícia criminal, para que a situação, que é um crime, que é uma violência, possa de facto ser tomada dessa forma, não é, ser encarada dessa forma. A pessoa ter de falar sobre isto com uma pessoa estranha, não é, encarar um sistema inteiro, que sabemos que é muito burocrático, que é, tem uma linguagem pesada, que é moroso, também é um processo difícil por si. E portanto, para a vítima, tudo isto, que é uma decisão que demora a uma pessoa agressora 2 segundos, não é? Mas que para a vítima afeta muito, neste caso uma vítima criança, o seu crescimento e a forma como se vai encarar, mesmo enquanto for uma pessoa adulta.
0: Denunciar o caso a um órgão de polícia criminal é outra das dificuldades sentidas pelas vítimas por terem de falar sobre o assunto com uma pessoa estranha ou encarar um sistema muito burocrático e que tem uma linguagem muito pesada e que depois também é muito moroso.
4: Mas depois há um outro fenómeno, que é este que também nos preocupa muito, e aqui é mais fácil encontrarmos as vítimas, vamos dizer assim, que são as imagens geradas por colegas. E aqui a violência interpares é particularmente evidente, em que são os colegas da turma ou da escola que têm um alvo em particular. Este alvo costuma ser, em mais de 90% dos casos, uma rapariga, e vão buscar uma fotografia do Instagram dessa rapariga e vão gerá-la, vão alterá-la. E depois o que fazem é ou publicam uma vez nos stories, porque vai desaparecer, ou publicam no chat e nos grupos de Instagram, que é uma área de particular dificuldade de atuação, ou nos grupos normais de WhatsApp.
0: Para o agressor, a decisão demora 2 segundos, mas para a vítima, neste caso uma vítima criança, afeta o seu crescimento e a forma como se vai encarar, mesmo quando for uma pessoa adulta, frisou a gestora operacional da linha Internet Segura. Carolina Soares defende, por isso, uma aposta, além da prevenção no trabalho, pelo menos desde o pré-escolar, do consentimento, da empatia e da responsabilização.
4: Há aqui conceitos prévios que têm de ser trabalhados e têm de continuar a ser trabalhados no que toca ao consentimento, à empatia e à responsabilização. Porque a mim parece, eventualmente haverá mais, mas estes são os que me surgem agora. Todos estes são essenciais para que, naquele momento em que a pessoa decide, deixa-me brincar com isto, não é? Está a tirar-se da responsabilidade, da atitude que está a ter perante aquele ato, de gerar aquele conteúdo. É só uma brincadeira, não há aqui qualquer problema. Partilha com alguém, e a partir do momento em que faz isto, as consequências, as ramificações que isso tem. Portanto, temos de trabalhar isso, temos de, a responsabilização, a empatia perante o outro, não é? Conseguir também perspectivar-se caso aquilo lhe fosse feito ao contrário. E depois, a partir daqui, também terem consciência do consentimento. Não é suposto, mesmo que a pessoa esteja a participar, a enviar imagens suas, etc., não és dono daquela imagem, daquele corpo, não é suposto partilhares isso com outra pessoa, ou seres tu a gerar, porque sim, imagens deste tipo, não é suposto reagires dessa forma, muitas vezes não é, de uma forma de gozo, perante este tipo de conteúdo.
0: Para a Polícia Judiciária é também importante estimular o pensamento crítico digital das crianças e dos jovens, por forma a promover o uso racional da tecnologia. A GNR acompanha situações, de acordo com Sérgio Fonseca, chefe da repartição de policiamento comunitário da GNR.
5: A Guarda Nacional Republicana está a acompanhar todas as tendências e fenómenos criminais, e esta situação é mais uma, que no âmbito da internet está a haver difusão generalizada de conteúdos gerados pela inteligência artificial, nomeadamente nudes. Preocupa-nos bastante e deve preocupar a toda a sociedade. Nós damos particular destaque aqui a outros crimes que podem estar associados, nomeadamente a devassa da vida privada, aqui conteúdo de difamação, coação, ameaças, extorsão, e estamos atentos, estamos a acompanhar estes fenómenos.
0: Este responsável da guarda aconselha as vítimas a apresentar sempre denúncias às autoridades.
5: Aqui frisar que devem denunciar sempre e falar junto dos seus carregados de educação, os seus pais, mesmo os professores, toda esta comunidade deve apoiar as crianças e os jovens que são vítimas. Portanto, deve haver uma conversa sempre, conversa com as crianças e jovens sobre estes conteúdos, porque é um fenómeno que está a acontecer e então devemos também abordá-los nestas matérias.
0: Para denúncias às autoridades, o ideal é deslocar-se ao posto policial mais próximo.
5: O ideal é deslocar-se ao posto policial mais próximo e denunciar, e preservando sempre esses conteúdos que indiciam esse crime, nomeadamente as imagens, as gravações, vídeos, conversas, portanto, fazerem print screens às vezes é o ideal também, porque depois poderão ser eliminados pelo próprio agressor. Portanto, há toda a possibilidade para denunciar perante as autoridades.
0: A existência de um diálogo aberto entre adolescentes e os pais, o outro adulto próximo, é outra das recomendações. Entre as linhas de apoio disponíveis para quem sofre com esta forma de bullying, estão a linha Internet Segura 820.

0: ensino e de aprendizagem no concelho. As declarações foram prestadas aos jornalistas após a reunião do Executivo Municipal da semana passada e na sequência da aprovação de um apoio à Associação de Pais da Escola de Tramagal para a instalação de equipamentos de climatização, um tema que tem vindo a ser reivindicado por várias comunidades escolares. Segundo Manuel Jorge Valamatos, o município tem vindo a instalar sistemas de climatização de forma gradual, reconhecendo que as temperaturas extremas, tanto no verão como no inverno, obrigam uma adaptação das escolas.
1: Temos vindo passo a passo a resolver essas questões de climatização. Temos vindo, quer no inverno, quer com o frio, quer no verão, com o calor. Aquilo que percebemos é que passámos a ter as questões climáticas que são verdadeiramente, representam aquilo que nós todos conhecemos, com estas ondas de calor e depois também na altura do inverno com ondas de frio. E temos que, obviamente, estar preparados para encarar o futuro com ambição. E, obviamente, queremos criar as melhores condições nas nossas escolas para que os alunos e os professores, a comunidade educativa, possam fazer em pleno o seu trabalho. Criar as boas condições aos nossos alunos nas escolas e aos nossos professores e a quem lá trabalha, aos auxiliares da ação educativa, é para nós um aspecto determinante. Temos vindo a colocar sistemas de ar-condicionados, coisa que não existia há meia dúzia de anos nas nossas escolas, mas temos vindo paulatinamente a colocar estruturas de ar-condicionado em todas as escolas e, seguramente, no próximo ano letivo ficaremos com todas as escolas com
0: portanto, agora
1: essas,
0: é Tramagal, Rocio e Rio de Moinhos que tinham solicitado ou reivindicado, também
1: sim,
0: vão
1: mas também na Bem Posta, em Rio de Moinhos, no Rocio, no Pego, no Tramagal, em todas as nossas escolas, aliás, é isso que estamos a fazer.
2: Praticamente
1: novos. Sim, essa é uma boa questão que o Mário Rui Fonseca coloca, porque na verdade nós temos edifícios contemporâneos, relativamente contemporâneos, digamos, edifícios novos, em que na altura não foi acautelado, era algo que não foi pensado para o momento de destas escolas terem estes sistemas de aquecimento e arrefecimento, porque o tempo mudou, e essa é a verdade, o tempo mudou, os dias de hoje são diferentes e, na verdade, estas ondas de calor obrigam-nos a reagir. Não podemos ter os nossos alunos sem condições, nem os nossos professores, nem as pessoas que lá trabalham, naturalmente, e precisamos dessas respostas, é isso que estamos a fazer. Queremos acreditar que no próximo ano letivo todas as nossas escolas terão as melhores condições para o processo de ensino-aprendizagem.
2: O próximo ano letivo são parentes, começa agora.
1: Sim, sim.
2: Para todas as escolas
1: nós,
2: já querem fazer.
1: Este
2: é o primeiro. Sim,
1: nós estamos.
2: Este apoio aprovado aqui hoje.
1: Este apoio aprovado aqui já lá estão instalados os ar-condicionados na escola no hotel do Tramagal. Com o apoio aqui muito relevante da Associação de Pais. Aproveito para felicitar e agradecer muito a todas as associações de pais que fazem um trabalho absolutamente extraordinário no seio das nossas comunidades educativas e são um parceiro essencial e hoje, nos dias de hoje, são parceiros absolutamente relevantes em todo o processo, que nos ajudam quer ao município, quer às direções das escolas, que ajudam imenso a que tudo possa acontecer da melhor forma para as nossas crianças.
0: Há aqui um paradoxo que tem a ver com os arquitetos daqui para a frente, porque até aqui procurava-se muito voltar janelas e aproveitar o sol de inverno, mas agora temos o problema inverso em relação ao verão. Portanto, mesmo naquilo que é para o futuro esta toda a legislação que tem a ver com a construção quer de edifícios públicos, quer privados, vai ter que ser repensado.
1: Sim, porque essas janelas grandes que temos as escolas quase todas nós, em Portugal inteiro, não é? Não é uma questão de Abrantes. A ideia era que o verão era período de férias em que não havia escola, não é? Mas os períodos de férias escolares também já foram mais alargados do que são hoje. Essa que é também a realidade. E o problema é que temos meses, como por exemplo este ano, em maio, com ondas de calor muito, muito acentuadas. O clima mudou. É uma realidade, temos que ajustar as nossas instalações também aos dias de hoje e criar as melhores condições para a comunidade educativa.
0: O autarca recordou que muitas escolas foram projetadas para aproveitar a luz solar durante o inverno, uma altura em que os meses mais quentes coincidiam com as férias escolares. Contudo, a realidade atual é diferente e realçou que é preciso perceber que o clima mudou. O Comando Territorial de Santarém da GNR deteve 40 pessoas durante a semana de 13 a 9 de agosto no âmbito da sua atividade operacional desenvolvida no distrito, que incidiu na prevenção e combate à criminalidade, na fiscalização rodoviária e no cumprimento de diversas normas de âmbito contra a ordem nacional. Das 40 detenções efetuadas, 11 ocorreram por condução sob o efeito do álcool e 8 por condução sem habilitação legal. A GNR deteve ainda 4 pessoas por ofensa à integridade física.

0: grave, 3 por desobediência, 3 por violência doméstica e outras 3 por tráfico de estupefacientes. Foram igualmente registadas 2 detenções por furto de produtos agrícolas e 1 por furto de residência com arrombamento, escalamento ou utilização de chaves falsas. Na fiscalização de trânsito, a GNR detetou 627 infrações. O excesso de velocidade foi a principal infração, com 223 casos, seguido de falta de inspeção periódica obrigatória, com 66 ocorrências. Foram ainda registadas 39 ocorrências relacionadas com acondicionamento e disposição da carga, 22 por falta de seguro e 21 relacionadas com tacógrafos. No período em análise foram também registados 105 acidentes rodoviários no distrito. Dos acidentes resultaram 2 mortos, 2 feridos graves e ainda 41 feridos leves. O estado do tempo vai permitir uma boa visibilidade do eclipse solar que ocorre na quarta-feira, observável em Portugal continental entre 92% e 100%, de acordo com a previsão avançada pelo Instituto Português do Mar e da Atmosfera. Durante o período do eclipse, que ocorre no final da tarde, dia 12 de agosto, o céu deverá apresentar-se pouco nublado ou limpo na generalidade do território do continente, condição que favorece uma boa visualização do fenómeno, prevê também o Instituto Português do Mar e da Atmosfera. Em Portugal continental, o eclipse terá uma ocultação do Sol entre os 92% e os 100%, de sul para norte, mas a observação direta sem proteção adequada pode provocar lesões graves nos olhos. A Direção-Geral da Saúde divulgou um explicador rápido com recomendações de segurança para a observação do eclipse solar que acontece quarta-feira. Durante o fenómeno, a Lua vai passar à frente do Sol, ocultando uma parte do seu disco durante alguns minutos. Em Portugal continental, entre 92% e 100% o Sol ficará escondido, dependendo da localização, com o fenómeno a ocorrer no final da tarde. Apesar da maior parte do disco solar ficar ocultada, a DGS alerta que não se deve olhar diretamente para o Sol sem proteção adequada por causa do risco de lesões na retina. Para observar o eclipse em segurança, a recomendação é utilizar óculos específicos para eclipses certificados segundo a norma ISO 12312-2. A DGS deixa claro que os óculos de sol comuns não oferecem proteção suficiente e não devem ser utilizados para observar o Sol. Também não é aconselhável olhar para o eclipse através de telescópios ou instrumentos óticos sem filtros solares apropriados. Quem pretenda fotografar o eclipse deve igualmente ter cuidados. Segundo a DGS, é necessário utilizar filtro solar adequado na câmara, protegendo a lente. A recomendação é também não olhar diretamente para o Sol enquanto enquadra a imagem através do smartphone ou de outro equipamento fotográfico. A DGS alerta ainda para sinais que podem surgir depois de uma exposição inadequada ao Sol. Entre os sintomas estão visão turva ou desfocada, aparecimento de uma mancha ou ponto cego no centro da visão, alterações na percepção das cores ou sensibilidade anormal à luz. O governo espanhol está a acompanhar de perto o entusiasmo em torno do eclipse solar que vai acontecer na quarta-feira e que está sobretudo visível numa faixa que atravessa o Ártico, a Groenlândia, a Islândia, a Espanha e Portugal. Preocupado com a quantidade de pessoas que estarão dispostas a sair de casa e ir para locais pouco acessíveis para poder assistir ao fenómeno, o Ministério do Interior decidiu mobilizar um dispositivo de segurança com mais de 30 mil agentes. Serão ao todo 33.600 agentes, a maioria elementos da Guardia Civil, 24.200, escreve o jornal ABC. A ampla operação de segurança pretende coordenar as comunidades face à previsão de mais de 2 milhões de deslocações relacionadas com eclipse. Em Espanha, o eclipse será visível de forma total na metade norte do território continental e nas Ilhas Baleares. As autoridades estão à espera entre 1,8 milhões e 2,9 milhões de deslocações no dia do eclipse, nas horas anteriores e posteriores. Digo-lhe agora que a temperatura de superfície do mar a nível global no passado mês de julho foi a mais elevada alguma vez registada, anunciou o Serviço de Alterações Climáticas do Copérnicos da União Europeia. A temperatura média dos oceanos extrapolares e fora das calotas e regiões polares extremas atingiu no mês passado 20,96 graus, batendo o recorde anterior de 20,89 e que foi medido em 2023. Um dos motivos citados para esta subida foram as temperaturas excepcionalmente altas numa grande porção do Pacífico Tropical, uma zona onde estão presentes as condições do fenómeno meteorológico conhecido como El Niño e que, segundo as previsões, se irão fortalecer ainda mais nos próximos meses. Agora ao futebol, o Benfica empatou 2-2 com o Académico de Viseu, depois de ter estado duas vezes em vantagem na jornada inaugural da Liga de Futebol, um jogo que foi disputado no Estádio da Luz, mas à porta fechada por castigo à equipa benfiquista pelo uso de pirotecnia nas suas claques, uma situação que vem de 2022-2023. Com os encarnados em vantagem desde os 10 minutos na sequência do golo de Pavlidis, o Académico de Viseu chegou ao empate aos 55 por intermédio de Ruben Pereira, voltou a igualar o resultado aos 67 por André Clóvis, já depois de Prestiani ter marcado para a equipa da casa. Também Moreirense e Braga empataram 2-2 no encontro disputado em Moreira de Cónegos. O avançado espanhol Fran Navarro colocou o Sporting de Braga em vantagem aos 7 minutos, tendo o inglês Niall John empatado ao minuto seguinte para o Moreirense, numa partida em que Paul Victor, aos 66 minutos, marcou para os arsenalistas e João Veloso aos 90+1 para a equipa da casa. Antes, o Porto iniciou a defesa do título de campeão português de futebol com um triunfo por 2-0 na recepção ao Alverca. Em encontro da jornada inaugural, o triunfo dos Dragões foi selado com grandes penalidades convertidas por André Silva aos 9 minutos e Gabri Veiga aos 44. O Sporting, no sábado à noite, empatou 2-2 no terreno do Estrela da Amadora. Para o final do tempo para amanhã, terça-feira, são pouco nublado limpo, mas com algumas nuvens até ao início da manhã, em especial na faixa costeira a norte do Cabo Raso. As máximas previstas vão apontar a 25 graus no Porto, 30 em Coimbra, 31 em Lisboa, 32 em Faro, Tomar, Torres Novas e Vila de Rei, 33 em Barquinha, 34 em Santarém e Abrantes, Constância, Entroncamento, Mação e Serdoal. É tudo com as notícias, continuação de boa segunda-feira. Boa tarde.
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2: Estamos praticamente a chegar às 6:30 da tarde e, pela sua rádio, as melhores músicas não param de tocar.
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16: Os termómetros marcam agora 27 graus.
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20: 7 horas e 4 minutos.

0: Já estamos com 22 minutos depois das 7. 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
6: Espero que esteja a gostar das músicas que nesta tarde lhe fazem companhia na rádio como você gosta. Tenho ainda muitas mais. Boa tarde.

0: É bom passar mais uma tarde sempre ao som das músicas que afinal nos fazem sentir tão bem. Muito boa tarde.
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0: E as músicas mais recentes estão aqui mesmo a rodar para si, na rádio como você gosta.
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0: E a música não para de rodar na rádio como você gosta. 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
2: E estas 2 horas de Powerplay todos os dias dão-lhe a conhecer as últimas novidades do mundo da música. 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
2: Informação com o jornalista Jerónimo Belo Jorge.
3: A Agência Portuguesa do Ambiente confirmou que a intervenção na Ribeira do Alcolobre, entre Abrantes e Constância, foi feita à revelia e sem autorização, tendo levantado um auto de notícia e exigido ao proprietário e autor dos trabalhos o restauro do troço que foi afetado. A Patrícia Seixas já viu a resposta da Agência Portuguesa do Ambiente e recorda também as reações dos autarcas de Abrantes e Constância e da Associação de Agricultores.
4: Fonte oficial da APA confirmou não ter recebido qualquer pedido de licenciamento ou de comunicação prévia relativo aos trabalhos, pelo que os serviços não emitiram qualquer autorização ou informação prévia para a intervenção naquela linha de água. A intervenção decorreu num troço de cerca de 300 metros da Ribeira do Alcolobre ou Ribeira da Cotada, entre os concelhos de Abrantes e Constância, onde foram efetuados trabalhos de desassoreamento, reforço das motas de proteção e remoção praticamente integral da vegetação das duas margens. Na sequência de uma ação de fiscalização realizada no local, a APA, através da Administração da Região Hidrográfica do Tejo e Oeste, verificou a ilicitude da intervenção em área de domínio hídrico devido à ausência de autorização prévia e lavrou um auto de notícia que fundamentará a instauração do processo de contraordenação. A APA confirmou que foi cortada vegetação nativa e vegetação exótica invasora, estando a classificação e quantificação das espécies em fase de averiguações. Reiterou que a intervenção não foi sujeita a parecer prévio, nem acompanhada pelos técnicos da agência, que só tiveram conhecimento da situação depois de concluídos os trabalhos. Sobre os impactos ambientais, a APA disse que a avaliação ainda decorre, salientando, contudo, que a descaracterização ou destruição da Galeria Ripícola constitui uma pressão adicional sobre a integridade ecológica do meio hídrico e dos ecossistemas dependentes. O processo encontra-se em instrução e averiguações em sede do processo contraordenacional, sendo que no âmbito da fiscalização efetuada, o infrator será notificado para apresentar um projeto de restauro fluvial para o troço afetado, indicou a Agência Portuguesa do Ambiente. Este projeto deverá prever, entre outros aspectos e soluções de base natural, o coberto vegetal da área de solo afeta às faixas de servidão administrativa do domínio hídrico, mediante a utilização de espécies autóctones, acrescentou. A intervenção tinha sido criticada pelo presidente da Câmara de Abrantes, Manuel Jorge Valamatos, que a 4 de agosto disse ter sido alertado para uma intervenção com robustez e com impacto visual muito significativo. O autarca afirmou que a Câmara foi informada pela APA da inexistência de processo de licenciamento e considerou os trabalhos demasiado extensos. Também o presidente da Câmara de Constância, Sérgio Oliveira, confirmou naquele dia que o município desconhecia previamente a intervenção. Aquilo choca, estamos habituados a ver aquela ribeira verdejante e agora vemos um troço sem vegetação nas margens, afirmou, defendendo a reposição de árvores e arbustos próprios das linhas de água. Por seu lado, o presidente da Associação de Agricultores da Região, Luís Damas, da qual o promotor da intervenção realizada é associado, defendeu a necessidade daqueles trabalhos no âmbito de um projeto agrícola de instalação de um olival intensivo após décadas de alegado abandono e afirmou que estava prevista a plantação de espécies ripícolas para a recuperação das margens.
3: Ainda não há uma decisão final, mas no processo instaurado a APA diz que os 300 metros do troço da ribeira intervencionada tem que ser reposto. A APA está a identificar e quantificar as árvores cortadas, mas indica que também foram arrancadas invasoras. Adolescentes vítimas de nudes criados por colegas com inteligência artificial e partilhados nas redes sociais estão a mudar-se de escola para escapar ao bullying, lamentou a Associação Portuguesa de Apoio à Vítima. Vai haver uma tendência para a vítima querer deixar de ir à escola se estivermos a falar de crianças, disse Carolina Soares, gestora operacional da linha Internet Segura, gerida pela APAV, Associação Portuguesa de Apoio à Vítima.
5: Cada vítima tem um contexto muito específico, é uma pessoa por si e, portanto, reage de forma muito diferente. Mas há aqui há certas tendências, não é? Nós conseguimos ver consequências que têm tendência para serem comuns. muito difícil, a partir do momento em que aquela imagem começa a circular, a violência exercida sobre a vítima é uma violência 24 horas por dia. E, portanto, quando as pessoas chegam a nós, é precisamente isso que estão a sentir, não é? Há um aperto constante, há uma sensação de perseguição, de ausência de controlo, não é? De uma intimidade que é violada, mesmo no caso em que a imagem não é real, que é quase impossível de apagar, porque no fundo nós temos grupos enormes de pessoas que estão a participar nesta cadeia de partilha, de imagens que começam em Lisboa, vão parar ao Algarve e de repente já há um amigo, alguns na Europa que também já a têm, em que a pessoa não tem mesmo capacidade de controle. Vai haver uma tendência para querer deixar de ir à escola, se estamos a falar de crianças, querer deixar de ir à escola, precisar de mudar. Há muitas vezes que os pais simplesmente escolhem mudar quando têm essa possibilidade.
3: De acordo com a Polícia Judiciária, os adolescentes estão a criar e a distribuir nas redes sociais imagens de colegas nuas, as nudes produzidas por inteligência artificial, algo que considera uma brincadeira, mas que constitui crime e já originou condenações em tribunal, sendo a maioria das vítimas, segundo a APAV, raparigas. É comum estas terem uma sensação de perseguição, de ausência de controle, de uma intimidade que é violada, mesmo tratando-se de uma imagem falsa, uma vez que, embora o corpo não seja real, o rosto é. Problemas de sono, distúrbios na alimentação e diminuição do desempenho escolar são outras consequências para as adolescentes. O estado do tempo vai permitir uma boa visibilidade do eclipse solar que ocorre na quarta-feira, observável em Portugal continental entre 92% e 100%, de acordo com a previsão avançada pelo Instituto Português do Mar e da Atmosfera. Durante o período do eclipse, que ocorre no final da tarde, dia 12 de agosto, o céu deverá apresentar-se pouco nublado ou limpo na generalidade do território do continente, condição que favorece uma boa visualização do fenómeno, prevê também o Instituto Português do Mar e da Atmosfera. Em Portugal continental, o eclipse terá uma ocultação do Sol entre os 92% e os 100%, de sul para norte, mas a observação direta sem proteção adequada pode provocar lesões graves nos olhos. A Direção-Geral da Saúde divulgou um explicador rápido com recomendações de segurança para a observação do eclipse solar que acontece quarta-feira. Durante o fenómeno, a Lua vai passar à frente do Sol, ocultando uma parte do seu disco durante alguns minutos. Em Portugal continental, entre 92% e 100% o Sol ficará escondido, dependendo da localização, com o fenómeno a ocorrer no final da tarde. Apesar da maior parte do disco solar ficar ocultada, a DGS alerta que não se deve olhar diretamente para o Sol sem proteção adequada por causa do risco de lesões na retina. Para observar o eclipse em segurança, a recomendação é utilizar óculos específicos para eclipses certificados segundo a norma ISO 12312-2. A DGS deixa claro que os óculos de sol comuns não oferecem proteção suficiente e não devem ser utilizados para observar o Sol. Também não é aconselhável olhar para o eclipse através de telescópios ou instrumentos óticos sem filtros solares apropriados. Quem pretenda fotografar-se o eclipse deve igualmente ter cuidados. Segundo a DGS, é necessário utilizar filtro solar adequado na câmara, protegendo a lente. A recomendação é também não olhar diretamente para o Sol enquanto enquadra a imagem através do smartphone ou de outro equipamento fotográfico. A DGS alerta ainda para sinais que podem surgir depois de uma exposição inadequada ao Sol. Entre os sintomas estão visão turva ou desfocada, aparecimento de uma mancha ou ponto cego no centro da visão, alterações na percepção das cores ou sensibilidade anormal à luz. Para fechar esta edição, o tempo para esta terça-feira, céu pouco nublado ao limpo, com vento fraco e pequena subida da temperatura máxima, principalmente no interior norte e centro e no sul do país. Máximas previstas vão ser de 25 graus no Porto, 30 em Coimbra, 31 em Lisboa, 32 em Faro, Tomar, Torres Novas e Vila de Rei, 33 em Vila Nova da Barquinha, 34 em Santarém e Abrantes, Constância, Entroncamento, Mação e Cerdoal. É tudo quanto a notícias, continuação de uma ótima noite e já sabe, fique por aí que fica muito bem.
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16: E se gosta de conhecer as últimas novidades do mundo da música, fique por aí, eu vou rodá-las todas para si. Boa noite, eu sou o Luís Delgado.

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0: Olá, muito boa noite. Eu sou o Luís Delgado e tenho para si as últimas novidades do mundo da música para uma noite espetacular em Power Play.
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0: E as últimas novidades que assaltam as tabelas de vendas em todo o mundo rodam todos os dias aqui mesmo na rádio como você gosta.

0: 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Olá, espero muito honestamente que esteja a passar uma excelente noite. Seja então muito bem-vindo para mais uma edição do Power Play. Aqui rodam as músicas mais espetaculares que são lançadas novas no mercado.
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2: A palavra hoje em destaque no Em português nos desentendemos é vaia. Dar de vaia é um cumprimento que pode ser expresso apenas com um ligeiro aceno ou levantando a mão, acompanhado de uma saudação gutural, entre pessoas. Também pode responder à interpelação de alguém que está distante. Poderá ter tido origem no castelhano vaia, que significa escárnio, e seria inicialmente uma saudação com esse intuito, ou seja, cumprimentar alguém de longe com o objetivo de nem dele se aproximar. Uma espécie de passa ao largo e não me chateis, num código que quase todos percebiam, a não ser os muito lapeirosos, para utilizar outra palavra bem algarvia. Poderia ter sido assim, mas no Algarve esse desidrato rapidamente se perdeu e há muito que dar de vaia é um cumprimento genuíno e sentido.
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0: Antena Livre, a rádio como você gosta. Muito boa noite, seja bem-vindo.
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0: antenalivre.pt, a sua rádio online para qualquer canto do mundo. Obrigado por estar aí desse lado. Espero que goste das músicas que hoje escolhi para partilhar consigo.
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0: É bom saber que escolheu a Antena Livre para ficar consigo no final de mais um dia. Seja muito bem-vindo. Eu sou a Liliana Wá e é muito bom estar aqui consigo.
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9: E se for o seu caso, desejo-lhe uma boa viagem ou um bom trabalho. Onde quer que esteja, eu estou aqui consigo para lhe dar as melhores músicas.

0: E se quiser partilhar comigo o que fez hoje durante o dia, então deixe-me uma mensagem na página de Facebook da Antena Livre. Eu vou ficar à espera. E, entretanto, dou-lhe mais uma grande canção.
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1: E porque a música é imprescindível, aqui estou para partilhar algumas consigo esta noite. Seja muito bem-vindo.

0: E se por acaso nesta altura está a navegar pela net, então aproveite para dar um saltinho até à página da Antena Livre no Facebook. E se o fizer, deixe uma mensagem ou uma sugestão. Espero por notícias suas. E já a seguir toca mais uma das suas músicas preferidas. Esta é a rádio como você gosta.
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0: E a si, em especial, que escolheu ficar ligado com a Antena Livre, desejo tudo bom. Se está a trabalhar, escolheu de facto a melhor estação de rádio para lhe fazer companhia. É que aqui tocam todas as suas músicas preferidas e que certamente ajudam a passar as horas, claro está, sempre em boa companhia.
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1: Informação com o jornalista Jerónimo Belo Jorge.
2: A Agência Portuguesa do Ambiente confirmou que a intervenção na Ribeira do Alcolobre, entre Abrantes e Constância, foi feita à revelia e sem autorização, tendo levantado um auto de notícia e exigido ao proprietário e autor dos trabalhos o restauro do troço que foi afetado. A Patrícia Seixas já viu a resposta da Agência Portuguesa do Ambiente e recorda também as reações dos autarcas de Abrantes e Constância e da Associação de Agricultores.
3: Fonte oficial da APA confirmou não ter recebido qualquer pedido de licenciamento ou de comunicação prévia relativo aos trabalhos, pelo que os serviços não emitiram qualquer autorização ou informação prévia para a intervenção naquela linha de água. A intervenção decorreu num troço de cerca de 300 metros da Ribeira do Alcolobre ou Ribeira da Cotada, entre os concelhos de Abrantes e Constância, onde foram efetuados trabalhos de desassoreamento, reforço das motas de proteção e remoção praticamente integral da vegetação das duas margens. Na sequência de uma ação de fiscalização realizada no local, a APA, através da Administração da Região Hidrográfica do Tejo e Oeste, verificou a ilicitude da intervenção em área de domínio hídrico devido à ausência de autorização prévia e lavrou um auto de notícia que fundamentará a instauração do processo de contraordenação. A APA confirmou que foi cortada vegetação nativa e vegetação exótica invasora, estando a classificação e quantificação das espécies em fase de averiguações. Reiterou que a intervenção não foi sujeita a parecer prévio, nem acompanhada pelos técnicos da agência, que só tiveram conhecimento da situação depois de concluídos os trabalhos. Sobre os impactos ambientais, a APA disse que a avaliação ainda decorre, salientando, contudo, que a descaracterização ou destruição da galeria ripícola constitui uma pressão adicional sobre a integridade ecológica do meio hídrico e dos ecossistemas dependentes. O processo encontra-se em instrução e averiguações em sede de processo contraordenacional, sendo que no âmbito da fiscalização efetuada, o infrator será notificado para apresentar um projeto de restauro fluvial para o troço afetado, indicou a Agência Portuguesa do Ambiente. Este projeto deverá prever, entre outros aspectos e soluções de base natural, o coberto vegetal da área de solo afeta às faixas de servidão administrativa do domínio hídrico, mediante a utilização de espécies autóctones, acrescentou. A intervenção tinha sido criticada pelo Presidente da Câmara de Abrantes, Manuel Jorge Valamatos, que a 4 de agosto disse ter sido alertado para uma intervenção com robustez e com impacto visual muito significativo. O autarca afirmou que a Câmara foi informada pela APA da inexistência de processo de licenciamento e considerou os trabalhos demasiado extensos. Também o Presidente da Câmara de Constância, Sérgio Oliveira, confirmou naquele dia que o município desconhecia previamente a intervenção. Aquilo choca, estamos habituados a ver aquela ribeira verdejante e agora vemos um troço sem vegetação nas margens, afirmou, defendendo a reposição de árvores e arbustos próprios das linhas de água. Por seu lado, o Presidente da Associação de Agricultores da Região, Luís Damas, da qual o promotor da intervenção realizada é associado, defendeu a necessidade daqueles trabalhos no âmbito de um projeto agrícola de instalação de um olival intensivo após décadas de alegado abandono e afirmou que estava prevista a plantação de espécies ripícolas para a recuperação das margens.
2: Ainda não há uma decisão final, mas no processo instaurado a APA diz que os 300 metros do troço da ribeira intervencionada tem que ser reposto. A APA está a identificar e quantificar as árvores cortadas, mas indica que também foram arrancadas invasoras. Adolescentes vítimas de nudes criados por colegas com inteligência artificial e partilhados nas redes sociais estão a mudar-se de escola para escapar ao bullying, lamentou a Associação Portuguesa de Apoio à Vítima. Vai haver uma tendência para a vítima querer deixar de ir à escola se estivermos a falar de crianças, disse Carolina Soares, gestora operacional da linha Internet Segura, gerida pela APAV, Associação Portuguesa de Apoio à Vítima.
4: Cada vítima tem um contexto muito específico, é uma pessoa por si e, portanto, reage de forma muito diferente. Mas há aqui há certas tendências, não é? Nós conseguimos ver consequências que têm tendência para serem comuns. é muito difícil, a partir do momento em que aquela imagem começa a circular, a violência exercida sobre a vítima é uma violência 24 horas por dia. E, portanto, quando as pessoas chegam a nós, é precisamente isso que estão a sentir, não é? Há um aperto constante, há uma sensação de perseguição, de ausência de controlo, não é? De uma intimidade que é violada, mesmo no caso em que a imagem não é real, que é quase impossível de apagar, porque no fundo nós temos grupos enormes de pessoas que estão a participar nesta cadeia de partilha, de imagens que começam em Lisboa, vão parar ao Algarve e de repente já há um amigo, alguns na Europa que também já a têm, em que a pessoa não tem mesmo capacidade de controle. Vai haver uma tendência para querer deixar de ir à escola, se estamos a falar de crianças. Sim. Querer deixar de ir à escola, precisar de mudar. Há muitas vezes que os pais simplesmente escolhem mudar quando têm essa possibilidade.
2: De acordo com a Polícia Judiciária, os adolescentes estão a criar e a distribuir nas redes sociais imagens de colegas nuas, as nudes produzidas por inteligência artificial, algo que considera uma brincadeira, mas que constitui crime e já originou condenações em tribunal, sendo a maioria das vítimas, segundo a APAV, raparigas. É comum estas terem uma sensação de perseguição, de ausência de controle, de uma intimidade que é violada, mesmo tratando-se de uma imagem falsa, uma vez que, embora o corpo não seja real, o rosto é. Problemas de sono, distúrbios na alimentação e diminuição do desempenho escolar são outras consequências para as adolescentes. O estado do tempo vai permitir uma boa visibilidade do eclipse solar que ocorre na quarta-feira, observável em Portugal continental entre 92% e 100%, de acordo com a previsão avançada pelo Instituto Português do Mar e da Atmosfera. Durante o período do eclipse, que ocorre no final da tarde, dia 12 de agosto, o céu deverá apresentar-se pouco nublado ou limpo na generalidade do território do continente, condição que favorece uma boa visualização do fenómeno, prevê também o Instituto Português do Mar e da Atmosfera. Em Portugal continental, o eclipse terá uma ocultação do Sol entre os 92% e os 100%, de sul para norte, mas a observação direta sem proteção adequada pode provocar lesões graves nos olhos. A Direção-Geral da Saúde divulgou um explicador rápido com recomendações de segurança para a observação do eclipse solar que acontece quarta-feira. Durante o fenómeno, a Lua vai passar à frente do Sol, ocultando uma parte do seu disco durante alguns minutos. Em Portugal continental, entre 92% e 100% o Sol ficará escondido, dependendo da localização, com o fenómeno a ocorrer no final da tarde. Apesar da maior parte do disco solar ficar ocultada, a DGS alerta que não se deve olhar diretamente para o Sol sem proteção adequada por causa do risco de lesões na retina. Para observar o eclipse em segurança, a recomendação é utilizar óculos específicos para eclipses certificados segundo a norma ISO 12312-2. A DGS deixa claro que os óculos de sol comuns não oferecem proteção suficiente e não devem ser utilizados para observar o Sol. Também não é aconselhável olhar para o eclipse através de telescópios ou instrumentos óticos sem filtros solares apropriados. Quem pretenda fotografar o eclipse deve igualmente ter cuidados. Segundo a DGS, é necessário utilizar filtro solar adequado na câmara, protegendo a lente. A recomendação é também não olhar diretamente para o Sol enquanto enquadra a imagem através do smartphone ou de outro equipamento fotográfico. A DGS alerta ainda para sinais que podem surgir depois de uma exposição inadequada ao Sol. Entre os sintomas estão visão turva ou desfocada, aparecimento de uma mancha ou ponto cego no centro da visão, alterações na percepção das cores ou sensibilidade anormal à luz. Para fechar esta edição, o tempo para esta terça-feira, céu pouco nublado ou limpo, com vento fraco e pequena subida da temperatura máxima, principalmente no interior norte e centro e no sul do país. Máximas previstas vão ser de 25 graus no Porto, 30 em Coimbra, 31 em Lisboa, 32 em Faro, Tomar, Torres Novas e Vila de Rei, 33 em Vila Nova da Barquinha, 34 em Santarém e Abrantes Constância, entroncamento de Mação e Cerdual. É tudo quanto a notícias, continuação de uma ótima noite e já sabe, fique por aí que fica muito bem.
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1: Ora cá, estamos para mais uma hora com todas as texturas do rock. Iniciamos esta emissão com a live, o single de estreia da banda de rock americana Pearl Jam, lançado originalmente a 7 de julho de 1991, como o tema principal do aclamado álbum de estreia Ten. O tema tornou-se um dos maiores hinos do movimento grunge dos anos 90. Aí estão eles, os grandes, enormes Pearl Jam.

Abertura de hora em full power com Pearl Jam, Nirvana, Smells Like Teen Spirit. E este é Loud Like Love dos Placebo. Todas as texturas do rock aqui na tua rádio. O próximo convidado apresenta I Appear Missing Again, na faixa do sexto álbum de estúdio dos Queens of the Stone Age, Like Clockwork, de 2013. Amplamente considerado pelos críticos e fãs como a obra-prima da banda e uma das composições mais profundas e emocionalmente devastadoras do rock do século XXI.

mais uma grande sequência aqui nesta Queda dos Anjos, Queens of the Stone Age, Fall to Pieces dos Velvet Revolver. E esta é a versão acústica de Alone dos portugueses Ramp. Seguimos em frente com Man in the Box, o segundo single do álbum de estreia dos Alice in Chains, Facelift de 1990, lançando oficialmente este single no ano seguinte. O tema foi um grande avanço comercial da banda e estabeleceu a sua assinatura sonora pesada, desempenhando um papel crucial na introdução do grunge e do rock alternativo nas rádios mainstream na altura. Precisávamos mais disto novamente. Alice in Chains.

final da Queda dos Anjos. Por aqui passaram o YouTube com Acrobat, Audioslave, Like a Stone e Alice in Chains. Todas as texturas do